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2: 9:44.

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1: 9:57.
2: Todo prédio tem um vizinho que chora.
3: Eu sou o vizinho que chora no meu prédio. Sabia?
4: Eu sou o do 304, aquele que só
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7: 10 e 12.

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2: 10:20.

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3: 10:46.

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1: 11 e 14. 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
2: 11:48.

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1: Honra demais cantar com o trio Parada Dura, né?
2: Que prazer.

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1: 12:38.
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3: Mas senhor. Isso é uma canção, viu? Isso é Tarcísio do Acordeon. E aí?

0: Obrigado, Diego, Vitor Hugo.
1: Obrigado, Bruno e Marrone, por aceitar o convite de cantar essa moda linda com a gente.
2: Alô, meninos, sucesso pra vocês.
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2: 1:58.

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0: avisei pra tomar cuidado, só um perigo, hein?
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1: 2:30.

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2: 2h45.
3: Ei, parceiro, vamos brincar de...

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1: Clebinho, essa história machuca, viu?

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2: 3:31.
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2: 3:59.

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1: 4 e 14.

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2: 4:30.
3: Bom senhor.

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2: 4h45.
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2: 5:18.

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2: 6:23.

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0: Obrigado. Aí sim, hein?
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2: 6h50.
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2: 7 e 5.
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Música muito bacana, muito emocionante. Chitãozinho Chororó, Fogão de Lenha. 7 horas e 16 minutos. Bom dia!

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0: Mas oi, mas você tá certo disso?
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2: Compadre, sabe qual a diferença entre catástrofe e tragédia?
3: Não, compadre, sei não, conta aí pra nós.
2: Catástrofe é quando a sua mulher vai com a família fazer um cruzeiro pelo Atlântico e o navio afunda, compadre.
3: É?
2: É tragédia quando você fica sabendo que o único sobrevivente é a sua sogra.
3: É tragédia mesmo.

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3: E deixa eu fazer um convite muito importante para você. Olha, o Bazar da Vila Vicentina está comemorando e completando 4 anos de existência. E quem ganha é você, viu? 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Oi! Simbora, com César e Paulinho. Oi, faz de conta que sou ele.

0: Nesse mundo conturbado, de tanta violência, onde a competição aumenta a cada dia na busca da sobrevivência, precisamos de alguém para nos fazer rir.
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1: 7h32.
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3: 7:37.
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3: 7h56.
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0: 8 e 5.
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Bom dia a todos os ouvintes do programa Cheiro da Terra, com Roberto Fonseca. Quero abraçar com muito carinho você que está sempre ligado na nossa rádio Cajuru, a sua rádio. Bom dia, Carmo do Cajuru. Você que mora no centro, em nossos bairros, o nosso abraço e um ótimo dia. Bom dia a todos que estão nas nossas comunidades rurais. Bom dia, dona de casa, motorista, profissionais liberais, autoridades, empresários e funcionários, comerciantes, funcionários do comércio, funcionários públicos, representantes das nossas igrejas, trabalhadores e todos os ouvintes da Cajuru FM. Bom dia aos moradores das cidades vizinhas e suas comunidades que nos ouvem. O meu abraço a todos aqueles que trabalham para que Cajuru seja um ótimo lugar para vivermos com nossos familiares, nossos amigos e todas as pessoas do bem. Olá, ouvinte da Rádio Cajuru FM. Bom dia! 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Quer fazer uma crítica construtiva, contribuindo para o nosso crescimento socioeconômico? Ligue para a Rádio Cajuru FM, 3244-1194. 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Começa agora o programa Cheiro da Terra, com Roberto Fonseca, esse amigo de vocês.

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0: Bom dia a todos os ouvintes da nossa Cajuru FM, nesta manhã de quinta-feira, né, gente? É, meu Deus do céu, coisa boa, é uma quinta-feira, né? Amanhã é sexta, depois da manhã é sábado, e tá tudo muito bom, né, gente? Meu abraço, meu carinho a todos vocês, é muito bom, né, poder conversar com vocês todos os dias aqui na sua, na nossa Cajuru FM. Vamos falar aqui um pouquinho, vamos dar os nossos recados aqui, né, gente? É, quero falar para você que vem aí, né, a queima do alho, que é depois da manhã já, né? É a 15ª queima do alho, dia 1º. Teremos cavalgada, né, que sai às 11 horas da prainha, passando pelas ruas, né? E não se esqueça que teremos lá muita comida boa, comida à vontade, né? São 10 comitivas, olha. E a novidade esse ano é o forno a lenha com biscoitos feitos na hora. 3 shows com Juan Miguel e Gustavo Renato, e Gustavo, né? É o Miguel e Gustavo. Depois tem Renata e Caetano e Edna Alves. Então, assim, muito show, muita coisa bacana para você. Crianças até 10 anos com documento de identidade acompanhado de uma pessoa adulta, não paga o ingresso. Estacionamento é gratuito. Será um dia de muita alegria e diversão para toda a família. Garanta seu preço promocional, né? Adquirindo lá já o seu segundo lote. Postos de venda, nutricional, sindicato rural, cooperativa, supermercado Cícero, agropecuária São Vicente, panificadora São Geraldo, Rancho da Vaca, Bar do Sonenê e São José dos Salgados também tem, né, gente? A renda será toda revertida para entidades de Cajuru. E a Casa da Amizade, gente, de Cajuru, estará na Queima do Alho, com barraca de doces e brinquedos infláveis. Comida convida você, né, a prestigiar. Sua ajuda é muito importante para ajudar as ações sociais da Casa da Amizade. E vamos ver mais aqui o que nós temos aqui. Hoje tem o Bazar da Vila Vicentina, viu, gente? Todo mundo fica atento aí, tá certo? Bom dia para você. Muito bem. É, vamos ver o que mais nós temos aqui. Estou. Muito bem. É, gente, quero falar para você o seguinte, sobre aquelas tempestades que estão acontecendo em São Paulo, no Rio Grande do Sul, nem se fala, né, gente? Que loucura que está isso. Também Rio de Janeiro ontem, né, teve mortes de pessoas e um vento, né? Estão falando a mais de 100 km por hora. Imaginem bem, nós só torcemos para que isso passe muito rápido. Estão falando que hoje vai ser um dia menos triste, né? Uma tempestade um pouco menor, mas ontem foi uma loucura, não é? É esse tal de El Niño que o pessoal está falando, não é brincadeira. E graças a Deus, por enquanto, né, está mais ou menos controlado, mas os prejuízos são grandes demais, muita casa no chão, muita coisa acontecendo, muitas mortes, então é preciso ter muito cuidado, né? Tá certo? Gente, esse negócio do Cleitinho também virou uma vergonha, né? O Cleitinho foi enrolando, agora ele tá alegando que passando por um momento difícil, isso a gente tem que entender, né? Perdeu um irmão agora, esses dias. E ele agora já está referindo que quer ser candidato mesmo. Vamos ver o que vai dar, vai fazer uma reunião com o seu partido dele para decidir essa situação, não é? Aqui em Carmo do Cajuru, que a preocupação está muito grande com relação aos cães soltos na rua, né? E também nós estamos tendo alguns momentos muito ruins aqui com relação à segurança, não é? A segurança, até não é segurança, né? São algumas coisas que estão acontecendo que estão deixando nós nas manchetes negativas, não é? É um problema sério, então que precisamos de passar logo por essa fase. Cajuru sempre esteve nas páginas, né, de tudo ok, tudo bacana. Isso não está acontecendo aqui, nós sabemos disso. Tem muita coisa acontecendo aqui de errada. Pessoas fazendo alguns comportamentos, né, que não são corretos. Não é isso? Muito bem. Vamos aqui com nossos apoios culturais e depois nós vamos de música. Tá bom? Bom dia para você. Que você tenha um ótimo dia.
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3: 8:20.
4: 8:20. Bom dia para você. 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Tá certo? Bom dia para você. 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Agora nós vamos de música. Zezé de Camargo e Luciano, que seja bem-vinda. Depois, Marco Brasil, festa de rodeio. Opa, é festa demais. Bom dia.

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2: 8h27.
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2: 8h32. Bom dia para você. Olha, gente. Olha, como o pessoal tá gostando aí, né? Tá querendo ganhar aí essa toalha maravilhosa, né? Da loja do Povão, viu? Então é isso aí. Então, se você quer concorrer, o que é que você vai fazer? Você vai usar o WhatsApp da rádio 3244-1194. 3244-1194 e vai concorrer, tá certo? A uma toalha bacana, um presente da loja do Povão. Bom demais, né, gente? Muito bem. Alô, Zé do Beco, bom dia para você. Vem aí, Marcelinho de Lima e Camargo. Nosso amor já era. Bom dia.

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1: 8:36.
2: 8:36. Um aviso para você. Tem uma empresa em Carmo do Cajuru fazendo um trabalho no serviço de esgoto do nosso município. Tá certo? E eles estão precisando de encanador, pedreiro e ajudante. Tá certo? Então, tem uma empresa em Carmo do Cajuru executando trabalhos de esgoto. Estão precisando de pedreiro, de ajudante e encanador. Você pode ligar para o engenheiro Wesley, 037-999-180986. 37-999-180986. Tá certo, então? É uma empresa que está prestando um serviço aqui em Carmo do Cajuru, tá certo? De esgoto. E estão precisando de ajudantes, de pedreiro e também o pedreiro também, precisa do pedreiro também, né? E encanador. Ligue 999-180986. 999-180986. Você vai falar com Wesley, que é o engenheiro responsável pela obra. Tá certo? E você, já acionou o WhatsApp da rádio para ganhar uma toalha bacana demais? É a Loja do Povão, prestigiando você, amigo, amiga. Bom dia! Quero mandar aqui o meu abraço, o meu carinho para toda a galera do Sacolão Cajuru. Alô, galera do Sacolão Cajuru. Meu abraço, meu carinho para vocês, né? É com muita satisfação que eu tô sempre mandando um recado aqui pra galera de Carmo do Cajuru, né? Nossos comerciantes, todos recebem um abraço aqui de Roberto Fonseca e a equipe da Rádio Cajuru FM. E claro, e aqueles que lá trabalham, não é? Se não tivesse o pessoal que trabalha, não tinha restaurante, não tinha mercadinho, não tinha, né? Porque tem que ter gente lá para trabalhar, para dar aquela força, né? E o atendimento é muito bom. Muito bom o atendimento ali do nosso Sacolão, né? Então a gente tem que mandar um abraço para essa galera aí. Tá bom? É, então vamos lá, hein? É lá porque são bastante pessoas. E às vezes trocando algum ou outro. Inclusive, quer pegar lá com as meninas lá. Depois a atualização do pessoal. Vou falar nos aqui. Pode que tenha alguém que não esteja na lista aqui, porque são funcionários novos que entraram. E pode que eu vou falar alguém aqui que saiu, né? Não é isso? Então vamos lá. Muito bem. É o Jesus. O Jesus está lá, eu sei. A Débora, não sei se está. Ana Paula, Maria Augusta, Cristiano, Cláudia, Aninha, Tânia, André, Wagner, Adriano e Vitória. Essas são as pessoas que eu tenho aqui do Sacolão e elas estão sempre ligadas conosco aqui na nossa Cajuru FM. Quero mandar um abraço também para o meu amigo Sidney, filho do Darcy, um grande caminhoneiro aqui de Carmo do Cajuru, né? Pois é, já, mas agora, semana passada foi a festa dos caminhoneiros, né? Agora vem aí dia 1º, né? A queima do alho. Queima do alho em Carmo do Cajuru é muito boa, viu, gente? Bacana demais. E aproveito e mando um grande abraço para o meu amigo Léo Pedreiro. Alô, Léo, bom dia! Abraçando o Léo, abraça aí seus filhos, né? Sua esposa e todos os nossos vizinhos. O Roberto é um cara de sorte. Tem vizinho bacana demais. Tá certo? Não é isso, Alfredo? Bom dia pra você. Ah, meu Deus do céu. Também quero mandar um abraço aqui para todo o pessoal ali do bairro Bonfim, né? Que estão ligadinhos na Rádio Cajuru FM. Mandando um abraço pro meu amigo Toninho Epifânio, né, Toninho? Muito tempo que nós não nos encontramos. Sua irmã, Edna. A Edna, irmã, né? Sua esposa também. mandando um abraço para a Marinei. Alô, Marinei, bom dia. Aqui a gente vai falando, é muita gente que está ligadíssima na Rádio Cajuru FM. Bom dia para você. Vem aí, Leonardo, um sonhador. E ainda Marcelo Rezende, Coração Culpado, bom dia. Primeiro, Leonardo, um sonhador, né?

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3: 9:01.
4: 9:01, né, gente? Tá chegando a hora do esporte. Mas antes, quero falar para você que tem uma empresa em Carmo do Cajuru que está contratando para serviço de esgoto, ajudante de pedreiro, encanador e pedreiro também. Tá certo? Então, se você tem interesse, né, dá uma ligadinha lá para o engenheiro da obra, doutor o Wesley, tá certo? O telefone dele é 999-180986. 999-180986. E se você quer ganhar uma linda toalha lá da loja do Povão, a toalha bacana, dá uma cutucada lá no WhatsApp da rádio. Vai lá, abre o WhatsApp da rádio e coloque seu nome e seu telefone. Porque quem é que não quer ganhar? Até eu estou querendo ganhar, só não vou para não fazer confusão. Né? Porque se eu entrar aí também, pode fazer... Ah, o Roberto também está tudo. A Renata também. A Renata falou, Roberto, não vou entrar também não, porque é muito bacana, então não convém a gente entrar. Não é? Então tá certo. Depois nós vamos lá na loja do Povão e compra lá uma toalha bacana para nós também. Vai, por que não, né? Então, meu amigo, acione aí o WhatsApp da rádio, coloque o seu nome e também o seu telefone e concorra a uma linda toalha, um presente de aniversário, tá? Da loja do Povão. Então vamos com as últimas do esporte. Depois das últimas esportes, nós vamos ficar com quem? Vamos ficar aqui, vou deixar você aqui à vontade, né? Com as últimas do esporte, então depois uns apoios culturais, depois muita música para você. Por exemplo, você vai ficar aqui com Renata Caetano, né? Que vai estar lá na Queima do Alho. É, a Queima do Alho é depois da manhã, você entendeu? Também vai tocar uma música chonada para nós, né? E a Leninha, que vai estar lá também organizando, certo? A cavalgada, que sai da lá na prainha 11 horas. Então, gente, muita festa, muita coisa boa para nós, né? Bom dia para você, que você tenha um ótimo dia e deixa a coisa andar. Bom dia! Hoje tem Cruzeiro, hein? É, tem Cruzeiro na parada.
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6: Vamos conversar com ela hoje, aqui de pertinho, porque está em Belo Horizonte, Natália Fiuza, para falar da jornada esportiva, começando 8:30 da noite. A bola rola 9:30 para Cruzeiro e Curitiba, Campeonato Brasileiro. E no sábado, o Atlético mudando a chave, jogando Copa do Brasil. Conta tudo, Natália.
7: Jornada esportiva hoje para Curitiba e Cruzeiro a partir de 8:30 da noite, direto do Couto Pereira, um jogo que vale muito para o Cruzeiro. Curitiba e Cruzeiro estão ali coladinhos na tabela de classificação, ambos com 27 pontos, e o Cruzeiro quer recuperar agora, na condição de visitante, os pontos que não somou na última rodada diante do Botafogo no Mineirão. Repórter Emerson Pansieri já está conectado conosco aqui no jornal, direto do sul do Brasil, para trazer a possível escalação celeste, que terá dois reforços importantíssimos no meio-campo. Não é isso, Pansieri? Bom dia.
8: Buscando a oitava vitória no Campeonato Brasileiro, o Cruzeiro entra em campo aqui em Curitiba contra o Coxa, contra o Coritiba, às 9:30 da noite, segunda rodada do retorno do Brasileirão. E o técnico Arthur Jorge, contando com a volta do Gerson, que estava suspenso, Matheus Pereira estava suspenso, podendo também relacionar o garoto Kaique Kenji, tem um potencial enorme, jogador está no grupo do Cruzeiro concentrado. O Wanderson não veio, opção do treinador. E o Chico da Costa está fora dos planos. Não aceitou ser negociado com o Sport. Cruzeiro também não tem objetivo com o Chico da Costa. O jogador vai ser realmente negociado.

0: Associado. Deixa eu trazer uma provável formação do Cruzeiro com Otávio, William, Fabrício Bruno, Jonathan Jesus e Rojas, Lucas Romero, Gerson, Mateuzinho, Matheus Henrique ou Marquinhos com Matheus Pereira na frente. Arroio de titular é uma possibilidade com o Caio Jorge. Sobre o Jonathan Jesus, o Cruzeiro não recebeu a proposta oficial ainda da Real Sociedad, pode acontecer, mas não tem interesse em vender o zagueiro Jonathan Jesus. Nath.
1: Obrigada, Emerson Pansieri. Coritiba e Cruzeiro é um jogo válido pela 21ª rodada da Série A, a segunda do retorno, que terá também nesta noite, às 7:30 na Neoquímica Arena, Corinthians e Atlético Paranaense. E a rodada foi aberta ontem. Vamos aos resultados? O Mirassol venceu o Remo por 2-1, jogando em casa, e com esse resultado importantíssimo, o Mirassol deixou a zona de rebaixamento. Chegou agora aos 23 pontos. Também tivemos empate por 0-0 entre Fluminense e Bahia no Maracanã. O Flamengo somente empatou com o Internacional jogando em Porto Alegre. O Colorado saiu na frente, o Flamengo buscou o empate na segunda etapa, mas um resultado que não pode ser comemorado pelos cariocas, porque mais tarde o Palmeiras goleou Vitória por 4-0 e está mais líder do que nunca. Agora a diferença de 8 pontos do time paulista para o Flamengo, segundo colocado. Esse jogo do Palmeiras com o Vitória teve ainda 2 expulsões de jogadores do time baiano ainda no primeiro tempo, o que facilitou de alguma forma a vitória palmeirense. No sabadão, o Atlético vai disputar a Copa do Brasil, jogo de ida das oitavas, duelo contra o Juventude, e um titular importante do setor ofensivo pode ser liberado para essa partida. Não é isso, Cláudio Rezende?
2: É, o atacante Coelho já está no processo de transição, teve um edema muscular, ficou fora do último jogo apenas do Galo. E se estiver 100% recuperado, dependendo dos treinos de hoje e amanhã, será volta confirmada contra o Juventude. Sábado, 7:30 da noite, primeiro duelo da Copa do Brasil, oitavas de final, na Arena MRV. O jogo de volta será na terça-feira, lá em Caxias do Sul. O Coelho pode ser uma das novidades. Alan Franco e Gustavo Scarpa também têm chances de reaparecerem. Estão num processo de recondicionamento físico. E outra boa notícia no Atlético na semana é o volante Patrick, que não joga há mais de 1 ano, teve lesões graves, já iniciou o processo de transição e em breve vai ser mais uma opção para o técnico Barra Domingues.
1: Obrigada, Cláudio Rezende. E o Atlético já sabe também quem será o seu adversário nas oitavas da Copa Sul-Americana. Será o Bragantino, que ontem venceu o Sporting Cristal do Peru por 1-0 jogando em casa. Na ida, havia tido empate por 0-0. Então, o Bragantino agora venceu o segundo jogo e se classificou. Quem também está classificado é o Vasco, que venceu ontem em São Januário o Independente Medellín por 1-0. As notícias do esporte com Nath Fiuza.
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1: 9h38.
2: 9h38. Bom dia para você, muito obrigado. Alô, Tostão! É o Tostão lá do Jardim Alvorada. Estão fazendo muita bagunça aí, Tostão. Meu abraço, meu carinho para você. Que você tenha um ótimo dia. Vamos ouvir agora uma música daquelas antigonas, né? E depois vamos mandar uma música que chonada demais da conta para o nosso amigo Tostão. Primeiro, Tostão, hoje nós vamos inverter aqui, porque você falou que não chegou em casa ainda. Primeiro que nós vamos colocar a música, depois que nós compor aqui a música daquelas antigonas, a gente vai colocar aqui Padre Zezinho. Depois de Padre Zezinho, Milionário José Rico, para o meu amigo Tostão, lá do Jardim Alvorada. O dono do mundo, com o Milionário José Rico. Bom dia para você.

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2: 9:44.

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1: 9:48.

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1: Senhor Jesus, abençoai este dia. Pai nosso que estais no céu, santificado seja o vosso nome. Venha nosso vosso reino, seja feita a vossa vontade, assim na terra como no céu. O pão nosso de cada dia nos dai hoje. Perdoai as nossas ofensas, assim como nós perdoamos a quem nos tem ofendido. E não nos deixeis cair em tentação, mas livrai-nos do mal. Amém. Senhor, eu peço a bênção. O Senhor esteja convosco. Ele está no meio de nós. Abençoai, Senhor, todos e cada ouvinte. E que este dia a Tua presença os acompanhe. Esteja à frente de cada um para os guiar. Esteja atrás para os proteger. Esteja ao lado de cada ouvinte para os amparar. Que a bênção de Deus esteja com todos. Pai, Filho, Espírito Santo. Amém. Um ótimo dia para você.
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0: É isso aí, gente. Muito bem.
12: 9h59.
0: Opa, 9h59. 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

0: 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Bom dia para você. Muito obrigado. Agora é hora de Padre Reginaldo Manzotti. Ah, e lembrando que tem uma empresa em Carmo do Cajuru fazendo serviço de esgoto. Ela está precisando de pedreiro, de ajudante de pedreiro e também encanador. Caso você queira trabalhar nessa empresa que está aqui em Carmo do Cajuru, dá uma ligadinha para o engenheiro Wesley, 99918-0986. 99918-0986. Bom dia para você, muito obrigado. É hora de Padre Reginaldo Manzotti.
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2: Quinta Eucarística, e hoje nós começamos um novo novenário. Um novenário voltado para os pais. Isto mesmo, seu pai vivo, seu pai falecido, e clamando a Sagrada Família de Nazaré. Um clamor muito necessário. Sagrada Família de Nazaré, minha família, vossa é. Abençoai os pais vivos, abençoai os pais falecidos. Faça esse agrado para os seus pais, seja ele vivo ou falecido. Faça esta oração, esta novena que começa hoje. E claro, na presença do Santíssimo Sacramento. Amados irmãos e irmãs, saúdo a todos. A todos a partir da Rádio Evangelizar, de onde tudo começa. As rádios irmãs, cujos nomes cito neste momento. Sagrada Família de Nazaré, eu entrego a minha família. Entrego, Senhor, os meus pais, pela TV Evangelizar, sinal digital em todo o país, em várias cidades, canal aberto, pelo YouTube, Padre Manzotti Oficial, e pelo aplicativo da Associação Evangelizar é Preciso, e todas as plataformas digitais. Amado povo de Deus, queridos filhos e filhas, nós estamos reunidos na Trindade Santa. Então, em nome do Pai, do Filho e do Espírito Santo, amém. Naquele tempo, disse Jesus à multidão: o reino dos céus é como uma rede lançada ao mar e que apanha peixes de todo tipo. Quando está cheia, os pescadores puxam a rede para a praia, sentam-se, recolhem os peixes bons nos cestos e jogam fora os que não prestam. Assim acontecerá no fim dos tempos. Os anjos virão para separar os homens maus dos que são justos e lançarão os maus na fornalha de fogo. Ali haverá choro e ranger de dentes. Compreendestes tudo isso? Eles responderam sim. Então Jesus acrescentou: assim, todo mestre da lei que se torna discípulo do reino dos céus é como um pai de família que tira do seu tesouro coisas novas e velhas. Quando Jesus terminou de contar esta parábola, partiu daí. Senhor, o reino dos céus é uma rede aberta. A igreja é uma rede aberta que acolhe e recolhe a todos. Ainda não é tempo de separar os peixes ruins dos peixes maus. Por quê? Porque o Senhor espera

0: todos se convertam, que todos possam tornar-se peixes bons, discípulos amados do Senhor. Senhor Deus, que nós, pela Tua graça, pela palavra, pela Eucaristia, possamos nos converter. Também o texto fala de que o mestre da lei é chamado a tirar as coisas velhas do Antigo Testamento e entendê-las a partir das coisas novas e boas do Novo Testamento. Então, acreditemos na ação de Deus. Acreditemos que Deus pode tudo. É o Deus do impossível. Vamos juntos rezar. Vamos juntos pedir. Vamos juntos clamar. Hoje, quinta eucarística, os milagres vão surgir. Então acredite no milagre que possa acontecer na sua vida. O inferno estremece ao nome de Jesus. Nós sabemos disso. Então qual a intenção que você quer colocar neste início de novena? Tem algo que esteja acontecendo na tua família que precisa de um milagre? Tem algo que está acontecendo na tua família, no teu relacionamento, no casamento, na relação entre pais e filhos? É o momento de você rezar pela Sagrada Família de Nazaré. Transforme a minha família, Senhor. Senhor Deus, nós queremos receber do teu Espírito uma nova unção. Canta a igreja uma nova canção, a canção que vem do Espírito Santo de Deus em nós. Você se coloque em oração agora. Se coloque em prece, eleve seu pensamento em Deus. Eleve sua alma ao Senhor e reze, reze, peça, suplica, clame. Senhor Deus, de infinita misericórdia e bondade, do ponto de vista humano está difícil, do ponto de vista da própria natureza nossa fragilizada, é praticamente impossível, mas com Tua graça, Senhor, com Tua graça, tudo é possível. Então eu confio, os milagres vão surgir pelo nome de Jesus. Se você está com problema, sabemos quantas pessoas, inclusive hoje alguém partilhava sobre uma cirurgia nos olhos, um apelo a Santa Luzia para recobrar a vista, seja por glaucoma, seja por um problema que você possa ter, não importa, clame ao Senhor. Se você está com uma ferida no corpo, coloque a mão sobre a ferida e diga: Senhor, cicatriza essa ferida. Você está pedindo o dom da maternidade, coloque a mão no ventre e diga: Senhor Deus de milagres e prodígios, dai-me a graça da maternidade e eu farei da minha família um exemplo vivo a partir da Sagrada Família de Nazaré. Nós seremos uma família cristã. Eu educarei meus filhos na fé de Cristo e da Igreja. Então, a pergunta que fica: o que você vai pedir à família nesta novena? E segundo, não esqueça de anotar o nome do seu pai, do seu avô materno, paterno, e coloquemos em oração. Eu volto já, volte comigo.
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3: Amado povo de Deus, os milagres vão surgir e eu convido você a fazer um momento de intercessão. Eu quero colocar diante de Deus tantos acontecimentos que tivemos nesta semana. Vamos falar a nível mundial. O terremoto no Japão. São nossos irmãos, apenas distantes. Olhai, Senhor, por eles. Coloquemos o incêndio na Europa, de modo particular, na Espanha e na França. Tenha misericórdia das vítimas e de tudo que está acontecendo. Mas quero colocar hoje, de modo muito particular também, e eu tenho acompanhado em oração, as enchentes no Rio Grande do Sul. Rezemos como eles estão sofrendo, padecendo. Não faz muito que passaram por uma, agora de novo. Por todos os que sofrem, nossos irmãos no Rio Grande do Sul. Quero também colocar intercessão e peço que reze pelas quatro pessoas que morreram após levar um choque no acampamento católico no Pará. Quatro pessoas morreram e uma ficou gravemente ferida durante um acampamento da Igreja Católica de Itupiranga, no sudoeste do Pará. As vítimas sofreram descargas elétricas enquanto montavam uma barraca. Dois adolescentes de 17 anos, dois adultos de 26, 39. Rezemos. Expressemos nossa solidariedade e proximidade espiritual aos familiares, aos amigos enlutados, a comunidade paroquial, os participantes do acampamento que sofrem consequência dessa dolorosa tragédia. Portanto, sejamos intercessores e você sabe que a intercessão faz parte da obra evangelizar, é preciso. Então rezemos por aqueles, quando se escuta uma notícia ruim, que nossa, dentro de nós brote uma intercessão. Lá em Marabá, Pará, nós temos a TV Evangelizar, canal 21.1. Minha saudação ao bispo Dom Vital Coberlini. Espírito de intercessão e comunhão é muito importante. Maria Estela, que a paz de Jesus esteja com você, Maria Estela.
4: Bom dia, padre, sua bênção.
3: Deus a abençoe, querida. De onde você fala?
4: Mogi Mirim, interior de São Paulo.
3: Maria Estela, de Mogi Mirim, interior de São Paulo, como você me acompanha?
4: Eu acompanho pelo YouTube.
3: Minha saudação. Vai lá, querida, por favor, a palavra é sua.
4: Ah, então, padre, eu queria um aconselhamento. Eu tenho o meu irmão mais novo, ele tinha 34 anos, e há 3 anos atrás, ele correu a meia maratona de São Paulo, ele era muito ativo nos esportes,
3: tá.
4: Se cuidava, fazia todos os exames, assim, regularmente, e ele terminou a prova, conversou com a esposa dele, tudo, e teve 2 paradas cardíacas e faleceu. E assim, foi um choque muito grande pra gente, e a gente, assim, vai fazer 4 anos agora em novembro, pra gente, assim, a dor, o sofrimento é muito grande ainda. Até ontem no Evangelho, né, foi de Marta e Maria, lá com o irmão que faleceu, Cristo. Jesus.
3: Que chorou assim, com um amigo que perdeu, né?
4: Exatamente, e assim fica naquele, no coração nosso, da família toda, né? Eu já tinha perdido meu pai 3 anos antes, e assim, foi assim, a família nossa ficou, vamos assim, acabada. A gente é muito forte na fé, sempre fomos, minha mãe sempre foi muito de igreja, meus pais, mas assim, é uma dor assim, sem fim.
3: Entendo. Primeiro, meus sentimentos pela perda do pai, meus sentimentos pela perda do irmão. Gostaria de pedir o nome, depois eu vou te orientar, mas o nome do seu irmão primeiro.
4: É Paulo Eduardo Donati.
3: E do seu pai que faleceu?
4: Luiz Benedito Donati.
3: Tá, que nós começamos hoje. E você vai, creio que você vai fazer, rezar pelo seu pai falecido, como eu vou rezar por meu pai, Antônio Manzotti, né? Maria Estela, sem dúvida, a morte, esses dias eu refletia sobre isso. Do ponto de vista humano, é uma violência. É uma violência.
4: Uhum.
3: Nós temos que entender que no plano de Deus, a morte não constava. Ela entrou pelo pecado. Porém, existe algo que não é conforta como um anestésico sem sentido. Existe uma verdade. E a verdade é a ressurreição. Então, onde se apegar, Maria Estela? Se apegar nas coisas boas que teu irmão fez. Cuidar e, de alguma forma, ser presença na vida da sua cunhada e dos seus sobrinhos. Terceiro, Deus não queria a morte do seu irmão. E acreditar que a morte não é um fim, é a ressurreição. Então, quando a família, quando forem conversar sobre isso, é sempre importante você, como uma pessoa que entende de igreja, lembrar da ressurreição. Isso ajuda muito. Falar sobre ele e não omitir, é importante falar, porque às vezes, não vamos falar porque o incomoda, não deixa ele viver em paz, não, é bom a família conversar e matar a saudade dos fatos, mas sempre ter uma palavra de esperança, da eternidade. Então é muito importante colocar sempre este ponto, porque não coloca um ponto final na vida do Paulo Eduardo, coloca um ponto e vírgula numa eternidade com Deus. Mas o que mais os incomoda? O que é que mais incomoda vocês?
4: É assim, como foi? Foi de uma forma tão rápida, vamos dizer, a gente não teve nem tempo de pedir para Deus, assim, uma oração, para Deus, cuida do meu irmão para ver se ele pode viver um pouco mais, assim. Foi súbito, foi assim, algo que você fala assim, ficou doente, a gente conseguiu, visitou, rezou, alguma coisa, mas assim, a hora que a gente soube, ele já tinha morrido, falecido.
3: Entendi. Filha, eu digo pra você, mesmo se a morte fosse diferente na idade dele, uma doença que o acamasse também seria um sofrimento.
4: Ah, com certeza.
3: Então,
4: acho que até maior, né, seria. Porque, assim, para ele, ele foi para a glória de Deus, eu tenho plena certeza. Ele não sofreu, ele era uma pessoa muito boa. Ele teve a graça de ir sem sofrimento, né, eu acredito.
3: Certo. Assim. Então, é nisso que tem que se apegar. É neste ponto. Tem muitas coisas que nós não entendemos os desígnios de Deus, ou porque Deus permitiu. Mas temos que nos submeter a ele, dizendo: Senhor, foi assim, aconteceu, dai-nos forças para continuar a vida. É o que eu posso te dizer, e dizer que rezaremos pela alma dele.
4: Obrigado, padre. Meus filhos estão ouvindo, Francisco e Isabela.
3: Meu abraço, Francisco e Isabela.
4: Eles acompanham o programa e para eles também é um consolo ouvir isso do Senhor.
3: Tá bom.
4: Nos dá força.
3: Que Deus abençoe Maria Estela, de Mojimirim, São Paulo, YouTube. Lá nos transmite a Rádio Cultura M. O diretor é Benedito Clóvis. O bispo Dom Luiz Gonzaga Fecchio, da Diocese de Amparo. Eu vou para o intervalo e volto. 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Eu vou para o intervalo e volto já com a leitura orante.
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0: 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Não é tão difícil fazer Pix, não. E eu vou contar uma coisa para você. Pode me chamar de Near Dental, pode me chamar de Homem da Caverna. Mas eu aprendi a fazer Pix não faz um mês. Por quê? Porque eu evitava de fazer o Pix. Credo, padre, o senhor vive em que mundo? Não, gente, eu sou muito responsável. Mas pede para alguém fazer o Pix. 07-634-465-00143. Vamos mudar essa realidade? Está mudando. Eu percebo que desde que eu estou pedindo incisivamente, as coisas estão melhorando. Mas precisamos mais. Hoje, 74%. Filhos e filhas, eu estou com 2 papéis brancos na minha mão. Você vai dizer o porquê. E eu queria muito que você fizesse isso. Não vou fazer agora, que eu vou com a leitura orante. Em um, eu vou colocar o nome do meu pai, o meu avô materno, meu avô paterno, e vou colocar em oração. No outro papel, você vai colocar uma graça para sua família. Combinado? Nós não estamos rezando pela família, Sagrada Família de Nazaré? Então faça isso até o final do programa. Eu vou colocar embaixo da imagem da Sagrada Família de Nazaré que está aqui. E você, embaixo de uma imagem que você tem no seu altarzinho, no seu orebe, no seu cantinho de oração. Padre, eu posso colocar o nome de mais alguém que faleceu? Claro que pode, filho. Claro, sempre. No coração de Deus cabe a humanidade. Escutou? No coração de Deus cabe a humanidade. Vamos à leitura orante? Por falar em leitura orante, você interagiu ontem comigo? Paciência, gente. Eu gosto. Ontem eu coloquei lá o texto que foi marcante demais. Pela graça de Deus eu sou quem sou. Muita gente partilhou, muita gente escreveu. Isso, sacristão, mas tá bom demais, em memória, nosso querido Peixão, mas tá muito bom esse sacristão. Gratidão, Senhor, pela vida, pelos milagres da minha família, o pessoal interagindo no Instagram, lutar pela depressão. Depois, vamos lá no finalzinho, eu estava olhando ontem. Meu Deus, pela graça da misericórdia, eu sou quem sou. Foi um ano dolorido, mas Deus me sustentou. A Vânia Maria, Aires Queiroz, Inácio Leda, Yamara, Adailde Rezende, Genilda Gondim. Meu Deus, passei a minha trajetória, dali um livro, mas sou forte em Deus, e assim por diante. Então sempre interaja. Vamos seguir com a leitura orante? Bíblia aberta? Cartilha de oração.
1: Fala, Senhor.
0: Hoje, a nossa ressurreição. 1 Coríntios, capítulo 15, versículo 12. Escute lá. Se a nossa mensagem é que Cristo foi ressuscitado, como é que alguns dizem que os mortos não vão ressuscitar? Gente, uma palavra muito atual. Tem muito católico hoje, que se diz católico, que não acredita na ressurreição. Morreu, acabou. Meu Deus, que desespero. Bom, vamos lá. Se não existe ressurreição dos mortos, então quer dizer que Cristo não ressuscitou. E se Cristo não foi ressuscitado, nós não temos nada para anunciar e vocês não têm nada para crer. Você entende? Se destruir a ressurreição, a minha, a sua, quer dizer que Jesus não ressuscitou. E se Jesus não ressuscitou, não existe cristianismo, porque nós pregaríamos um Cristo morto na cruz. Acabou. Morreu, aí sim. Se terminou na Sexta-feira Santa, meu filho, para que fé? Onde está o cristianismo? Nós pregamos um Deus morto, vencido? Não, nós pregamos um Deus vitorioso, ressuscitado. Gente, isso é catequese forte, hein, meu filho? Na próximo diálogo dentro de casa, você vai puxar esse assunto. Onde está isso na Bíblia, seu padre? 1 Coríntios, capítulo 15, versículo 12. Versículo 15, continua ainda. E ainda mais, nesse caso, estaríamos mentindo contra Deus, porque afirmamos que Ele ressuscitou. Mas se é verdade que os mortos não são ressuscitados, então Deus não ressuscitou Cristo. Porque se os mortos não são ressuscitados, Cristo também não foi ressuscitado. E se Cristo não foi ressuscitado, escute bem, a fé que vocês têm é ilusão. E vocês continuam perdidos no pecado. Cuidado! Quando acreditamos em reencarnação, quando negamos a ressurreição, quando falamos que a morte acabou, será que tem? Tem nada lá, não. É aqui só. Nós estamos desconstruindo toda a ação salvífica de Deus. Versículo 18. Se Cristo não ressuscitou, os que morreram crendo nele estão perdidos. Pense nos mártires. Pense naqueles que deram suas vidas na boca dos leões. Naqueles que preferiram morrer queimados do que negar Jesus. Pense naqueles que não mediram esforços de sacrificar tudo por Cristo. Se a nossa esperança em Cristo só vale para esta vida, nós somos pessoas infelizes no mundo. Eu sempre digo isso. E é verdade. Se a nossa esperança em Cristo só vale nessa vida, nós somos pessoas muito infelizes. Muito, muito infelizes. Mas, na verdade, agora Paulo vai reafirmar. Cristo foi ressuscitado. E isso é a garantia de que os que estão mortos também serão ressuscitados. Porque assim como por meio de um homem, Adão, lá no paraíso, veio a morte, assim também por meio de um homem veio a ressurreição, Jesus Cristo. Assim como por estarem unidos com Adão todos morreram, assim também por estarem unidos com Cristo todos ressuscitarão. Senhor, eu creio na ressurreição, mas aumentai minha fé. Tirai toda e qualquer dúvida da ressurreição e que eu tenha essa esperança na vida e na morte. Com Cristo quero viver, com Cristo quero morrer, para com Cristo ressuscitar. Amém. Eu vou para o intervalo e volto já. Volte comigo.
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3: 10:39.

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1: Amado povo de Deus, eu quero lembrar que amanhã, com grande alegria, estarei em Araquari, Santa Catarina. Às 19h30, convido você de toda a região, além de Araquari, para a Santa Missa. Eu começo com a Santa Missa e logo após, um show de evangelização pela música. Nós transmitiremos pela TV Evangelizar e você pode acompanhar pelo YouTube Padre Manzotti. Atenção, Estados Unidos. Um pouquinho da agenda. Você já garantiu a sua inscrição? Parece longe, mas está perto, gente. Menos de 15 dias. Um pouquinho mais, 15 dias. Dia 15 e 16, eu estarei em Hudson, sábado e domingo. Padre, mas são dias, pregações diferentes. Se você quiser, vai os dois dias. Estou preparando as pregações. Um dia, outro dia, outro dia. Pregações, adoração, missa, no Clube Português. Vamos lá? Como você garante a sua presença? camarotetickets.com, das 8h30 às 5 da tarde no sábado e no domingo, das 8h30 às 5 da tarde. E a temática será do cansaço à esperança, do abatimento ao vigor, a força que vem de Deus. Então, Estados Unidos, dia 15 e 16, das 8h30 às 5 da tarde. Dia 22 de agosto, eu estarei em Delran, New Jersey. É o dia, mas ali eu estarei falando sobre inabalável. Inabalável, com fé a tempestade vai passar. Será na Escola Católica da Cruz Sagrada, das 8 às 5 da tarde. Dia 25 de agosto, eu estarei em Orlando, na Flórida, às 7 horas da noite. Basílica do Santuário Nacional Nossa Senhora Rainha do Universo. Também camarotetickets.com. Mais informação da programação você encontra no padrereginaldomanzotti.com.br ou @missao.usa. Maria, que a paz de Jesus esteja com você.
2: Amém.
1: Deus a abençoe. De onde você fala?
2: São Bento do Sul.
1: Meu abraço a São Bento do Sul, Santa Catarina. E como você me acompanha aí?
2: Aplicativo, YouTube.
1: Fala mais alto, minha querida, bota força. Cadê o café da manhã? Força!
2: Pelo aplicativo, pelo YouTube.
1: Tá certo, então diga lá, minha querida.
2: Eu gostaria de pedir oração pela minha sobrinha.
1: Tá, como é que é o nome dela?
2: Suzane Teixeira Lisboa.
1: Suzane? O que está acontecendo com ela?
2: Ela passou por uma cirurgia.
1: Tá.
2: Aí deu complicações. Já faz 2 meses que ela está internada.
1: Nossa.
2: Isso. Ela está internada em Curitiba, na Angelina Caron.
1: Certo.
2: Aí tudo veio se complicando pela cirurgia do pancreatite aguda que ela fez.
1: Meu Deus. Sim.
2: Aí deu infecções, né? Nos órgãos todos.
1: Entendi.
2: Hoje ela está com uma bactéria no sangue, está com pneumonia e com os pulmões comprometidos. Aí eu queria que o padre rezasse comigo, porque hoje é o aniversário dela.
1: Nossa!
2: Hoje ela está completando 36 anos.
1: Nova. Vamos rezar sem dúvida. Sim. E levarei no altar do Senhor. Hoje eu rezo missa às 4 horas da tarde e rezo missa às 5h30 da tarde. Então levarei o nome da Suzane Teixeira Lisboa. Vamos rezar juntos.
2: Vamos rezar.
1: Senhor das Santas Chagas.
2: Senhor das Santas Chagas.
1: Tenha misericórdia da minha sobrinha Suzane.
2: Tenha misericórdia da minha sobrinha Suzane.
1: Derrame uma gota do seu preciosíssimo sangue.
2: Derrame uma gota do seu preciosíssimo sangue.
1: Sobre todo o corpo dela.
2: Sobre todo o corpo dela.
1: Senhor,
0: ajude os médicos.
2: Ajude os médicos.
0: Acabar com esta bactéria.
2: Acabar com esta bactéria.
0: E todas as células.
2: E todas as células.
0: Que possam estar contaminadas.
2: Que possam estar contaminadas.
0: Senhor Jesus.
2: Senhor Jesus.
0: Eu creio no teu poder.
2: Eu creio no teu poder.
0: Eu creio na tua bondade.
2: Eu creio na tua bondade.
0: Pelas tuas santas chagas.
2: Pelas tuas santas chagas.
0: Derramai uma gota do preciosíssimo sangue.
2: Derramai uma gota do teu preciosíssimo sangue.
0: Sobre a minha sobrinha Suzana.
2: Sobre minha sobrinha Suzana.
0: Senhor Jesus, eu rezo com a Maria pela Suzane, mas rezo por todos os que estão numa situação similar. Libertai, Senhor, santificai, Senhor, abençoai, Senhor. Curai, Senhor, aquilo que os médicos não estão conseguindo, os remédios não estão fazendo efeito. Ó Jesus, pelas tuas santas chagas, tenha misericórdia daqueles que estão nos leitos dos hospitais, mas também aqueles que estão nos leitos da casa, dos cuidadores. Nós te pedimos por infinita misericórdia e bondade, restitua a saúde. Diga a Maria, amém.
2: Amém.
0: Que Deus abençoe, que seja o aniversário, no aniversário dela, a restauração da saúde. Maria de São Bento do Sul, Santa Catarina, acompanha pelo aplicativo YouTube, lá, Dom Francisco Carlos Bach, arcebispo de Joinville. Michele, que a paz do Senhor esteja com você. Michele?
3: Sou benção, padre.
0: Deus abençoe. Você fala de onde?
3: Campina Grande, Paraíba.
0: Campina Grande, Paraíba. Como é que você me acompanha?
3: Pelo YouTube.
0: Tá certo, mas ali nós temos também a Rádio Caturité. Diga lá, Michele.
3: Padre, eu tenho um vício de jogos de internet. Que eu já fiz dívidas com agiotas, já tirei contas de casa, e eu desinstalo, e assim, fica pedindo de volta, tipo assim, algo que fica mandando mensagem. Aí fora isso, ainda tenho uma depressão, pós-parto, que eu tenho crise de ansiedade e transtorno. Eu comecei porque um filho meu me ensinou. Aí ele parou.
0: Ô filho maledeto, ensina outra coisa, né?
3: Mas ele
0: parou?
3: Parou. Minha mãe rezou muito, ele parou. E eu não consigo. Já dei fim a celular, já comprei celular, já fiquei sem celular. Eu tenho um vício de estar comprando as coisas, fazendo dívida. Não sei se é por conta da ansiedade. E aqui é onde eu moro, o posto daqui está sem psicólogo, psiquiatra. E só quem trabalha na minha casa é meu esposo.
0: Entendi.
3: Aí as dívidas ficam tudo para ele.
0: Não é justo, filha. Michele, não é justo.
3: Eu estou desempregada também.
0: Não é justo. Você tem que realmente tomar uma atitude. Uma atitude é, se você não consegue ter celular, você vai ter que abrir mão dele. Você vai ter que desabilitar todo e qualquer jogo. Filha, você é mais forte que o jogo. Diga, eu sou mais forte que o jogo.
3: Eu sou mais forte que o jogo.
0: Filha, não justifique essa. Você está com compulsão. Porque não é só jogar. Você falou de fazer dívida. Pega o cartão e quebra. Filha, você tem que. Diga, eu sou mais forte que esta compulsão.
3: Eu sou mais forte que essa compulsão.
0: Deus me dá forças.
3: Deus me dá forças.
0: Para vencer a compulsão de compras.
3: Para vencer a compulsão de
0: compras. Para vencer esse vício dos jogos.
3: Para vencer esse vício dos jogos.
0: Eu tenho que ir para o intervalo e eu volto já. Volte comigo.
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9: 10h53.

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1: Se teve uma recaída, faça o propósito de novo. Filha, a partir dali você vai para a agiotagem. Você vai colocar teu marido e vai estragar teu casamento por causa de um vício. É um vício, uma doença. Ah, padre, mas isso é ansiedade, é depressão, eu tenho compulsão de compra. Por isso que eu falei, você é mais forte. Você é mais forte. Eu escutei que você falou que ali não está tendo psicólogo, psiquiatra. Mas insista. Se você tem dinheiro para jogar, não custa pagar uma consulta e procurar uma ajuda profissional. Eu vou repetir de novo. Se você tem dinheiro para gastar em jogo e fazer compras que não precisam, porque geralmente na compulsão se compra coisa que nunca vai usar, está lá estocado, pague um psiquiatra. Mas depois deixe seu nome aqui, a nossa equipe vai ligar para você. Mas Michele, não se auto-justifique. Enfrente esta realidade e digo com toda certeza, você vai acabar com o teu casamento e vai acabar com tua vida financeira. Lute contra isto. Recai, faça o propósito de novo. Que Deus te abençoe. Campina Grande, YouTube, lá, Rádio Caturité FM, Dom Dulcênio Fontes de Matos, de Campina Grande. Hoje, aniversário da rádio Índia FM de Indianópolis, Paraná, Vale FM, São Domingos do Prata, Minas Gerais, Vida FM de Três Pontas, Minas Gerais, TV Âncora Marechal Deodoro, Alagoas, RS Provedores, Maragogi, Alagoas. Lembra que eu falei e eu tinha dois papéis em brancos, não mais. Agora já tem nomes. Você escreveu o nome do seu pai, o nome do seu avô materno, paterno, incluía alguns falecidos. E também, o que você quer pedir para a tua família? E depois eu vou colocar aos pés da imagem da Sagrada Família de Nazaré. 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E juntos, a novena, primeiro dia da Sagrada Família e pelos pais. Sagrada Família de Nazaré, coloco em oração todas as famílias e clamo que as famílias aqui na terra tenham o discernimento necessário para fugir de todas as ciladas dos Herodes de hoje, como fizeste na Gruta de Belém na fuga para o Egito. Jesus, Maria, José, eu coloco como intenção os pais aqui na terra. Diga o nome do seu pai, vivo ou falecido. Aos falecidos, pedimos no descanso eterno e a luz perpétua. Aos vivos, diga o nome se o seu pai é vivo. Saúde, prosperidade, paz. Senhor, abençoai e santificai as famílias, de modo especial os casais. Aperfeiçoai o amor dentro do matrimônio. Fazei que sempre lembrem o pacto nupcial e possam a cada dia, no perdão, no diálogo, na fidelidade, reavivar o amor que os une. Senhor, que o perdão seja abundante, que o amor seja constante e o diálogo uma ponte de recomeço. Afugentai da família os vícios, brigas, discórdias, desavenças, infidelidade, enfermidade. Afastai para longe todos os ataques dos inimigos contra as famílias. E de modo particular, nesta intenção, diga qual é. Sagrada Família de Nazaré, santificai e protegei minha família. Repita. Sagrada Família de Nazaré, santificai e protegei minha família. Sagrada Família de Nazaré, santificai e protegei a minha família. O Senhor esteja convosco. Ele está no meio de nós. Abençoai, Senhor, a água, a roupa dos enfermos, as fotos de família. Abençoai os remédios e todos os que mais precisam. Em nome do Pai, do Filho e do Espírito Santo. Amém. E como é quinta eucarística, eu termino com o clipe. Meu Deus, eu creio. 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
2: Bom dia, mais uma vez, né, gente? Como é bom dar bom dia para o povo de Carmo do Cajuru, né? Ah, meu Deus do céu, Cajuru é bom demais, né? Tem gente, olha, eu me fico impressionado quando eu vejo alguma crítica com relação a Carmo do Cajuru. Gente, vocês podem procurar. Tô falando isso porque eu sou uma pessoa que eu trabalhei em umas 28 cidades, municípios aqui da região, quando eu trabalhava, certo? Na associação dos municípios de Carmo do Cajuru. Toda cidade que você falar aqui ao redor aqui, ó, eu viajava direto para todas elas. Nenhuma é melhor que Carmo do Cajuru. Nenhuma. Cajuru oferece muito mais condição. Um pessoal hospitaleiro, entendeu? Aqui não tem problemas sociais. Temos algumas pessoas que não gostam de trabalhar, que ficam na rua aí, né? Mas isso é uma meia dúzia só. Se tiver mais, não sei. Entendeu? Inclusive está tendo uma reclamação com relação a essas pessoas que estão ocupando os bancos das praças. Todo sujo, mau cheiro. Praça é para as famílias irem com crianças, passearem, fazer um momento de lazer, não é? Ou as pessoas mais idosas, de repente, lá, de repente tem uma mesinha ali para jogar um truque, um negócio qualquer assim, jogar um baralho, não é? Isso incomoda. E são pessoas malandras. Você entendeu? Então, isso precisa de corrigir. Precisa de corrigir. Tá certo? Isso não é. Isso, aliás, eu estou falando em nome de várias pessoas, de várias famílias que aqui às vezes querem ir numa pracinha dessas nossas aí. Não vai. Porque tem receio. Né? É isso? Às vezes as pracinhas estão limpinhas, aparentemente, mas você chega lá, tem pessoas dormindo, meio-dia, dormindo lá em cima de um banco da praça. Não é? Há poucos dias encontrei com... Era 11 horas, 11 e meia, tinha uma pessoa dormindo na porta da igreja. E não é mendigo, não. Certo? São pessoas fortes que podem trabalhar e devem trabalhar. Sabe? E não estou dizendo que são pessoas ruins também, não. Mas são pessoas que têm condição de trabalhar, de produzir. Tem que saber que negócio é esse. Como também o nosso trânsito, né, gente? Vamos dar uma mexida no nosso trânsito aí, uma mexida definitiva. Porque eu falo com toda sinceridade, certo? Nenhum prefeito, certo? Deu uma arrumada bacana no nosso trânsito. É claro que as coisas vão mudando. O nosso trânsito há 20 anos atrás, por exemplo, era muito diferente. Hoje, eu acredito que Cajuru deve ter mais veículo do que morador. Em Belo Horizonte já atingiu essa meta. E precisamos de arrumar que a coisa piore muito ainda. Então são coisas que precisam ser feitas. Não é? Cachorro na rua, uma cachorrada que, Nossa Senhora, tem que punir essas pessoas que soltam cachorro na rua. Não é punir o cachorro, não. O cachorro não tem culpa, não. Certo? E esse negócio é danado. Gato, gente. Lá em casa tem uns gatos lá no quintal, lá em casa, que é um problema. Agora, eu não crio gato. Quem criou o gato?

0: que está lá em casa e que deveria coalhar isso. Porque o gato, gente, o gato é muito difícil. O gato perpula em qualquer lugar. E os gatos bonitos, você me entendeu? Os gatos bacanas e tal, tudo. Mas só que não dá, ele fica lá me incomodando o dia inteiro. Põe ração pro cachorro, ele vai lá e come. Tá entendendo? Então, assim, tem coisas, gente, que a gente tem que realmente cobrar. Porque isso aí, uai, quem é culpa dos moradores? Quem fez, quem criou esses gatos que estão lá em casa, há pouco tempo tinha quatro. Tinha dois que eram um cepa, dois gatos no maior tamanho do mundo. E tal. Então, assim, você sabe que se você matar um gato, você tem problema. E não precisa de matar gato também, né, gente? Pra que matar gato, matar cachorro? É só cuidar. Se eu tenho um gato, eu vou cuidar dele pra ficar na minha casa. Se eu tenho um cachorro, eu vou cuidar dele pra ficar na minha casa. Certo? Mas cajuru, agora, isso são probleminhas, né? Pequenos problemas. Ou quase nenhum. Né? Então, cajuru é maravilhoso. Aí tem que falar assim, é só em cajuru mesmo. Então vai morar em outro lugar para você ver o que é bom. Não é? Essa aqui é a grande verdade. Então, gente, meu abraço, meu carinho para vocês. 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Tá vendo que cidade maravilhosa, né? Porque eu acho, você sabe um negócio que eu acho? Eu não concordo. Mas, olha, presta atenção no que eu vou falar. O povo de Cajuru é bom demais. Mas eu acho que essas entidades nossas, essas entidades maravilhosas, uma delas é a Vila Vicentina, certo? Tinha de ter recursos públicos para mantê-las. As pessoas que geram impostos pagam duas vezes. Porque para que que paga imposto? É para atender as coisas públicas, não é? Para pagar prefeito, pagar vereador, pagar deputado, pagar senador, presidente da república, né? Pagar o pessoal que trabalha, né, nas prefeituras, no estado, na federação. Até aí tudo bem. Agora a gente paga e para as instituições também. Agora você tem que pagar, você tem que fazer festa, gastar o dinheiro e tal tudo, fazer movimentos bacana para ter receita para manter as nossas entidades públicas. Claro que era o governo que tinha de manter isso. Lógico. Você pega uma instituição igual a Vila Vicentina, uma maravilha dessa, uma referência, e os pessoal passar dificuldade financeira, mesmo tendo voluntários lá ajudando ainda. Então, as instituições públicas, na minha opinião, tinham de ser mantidas, tinham de ser mantidas, certo? Pelo dinheiro público, aliás, dinheiro público, o nosso dinheiro, certo? O nosso dinheiro é usado muito mal, certo? Porque você pode ver, quase todo dia você vê que tem uma coisa errada, um furto, uma coisa qualquer, de um político de alta grandeza, principalmente, não é? De uma autoridade que deveria dar o exemplo, mas para as instituições não tem dinheiro. Mas para esses, né, desonestos que nós temos no país, que é muita gente, certo? Tem dinheiro à vontade. Vocês sabem, todo dia nós passamos jornal aqui na Rádio Cajuru FM. Então, sempre tem alguém enfiando a mão. Lógico que tem muitas pessoas boas, não estou falando que é todo mundo, né? Tem deputado bom, tem vereador bom, tem prefeito bom, né? Tem senador bom, tal, tem de tudo. Mas tem uns no meio, meu amigo. Nossa Senhora Aparecida. E as não larga de jeito nenhum, viu? Ah, meu Deus do céu. Mas isso é a minha opinião. 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Convido você a prestigiar. Sua ajuda é muito importante para ajudar nas ações sociais da Casa da Amizade. Muito legal isso aqui, viu, gente? Muito bacana. O Rotary é uma instituição também muito importante, né? Está sempre ajudando, sempre colaborando. Isso é importante, não é? Então, agora eu vou embora, né? Amanhã, se Deus quiser, estarei aqui de volta para poder conversar com você. Tá certo? Para nós estar aqui tranquilo. Bom dia e até amanhã, se Deus quiser. Ah, gente, lembrando aqui, ó, que tem uma empresa que está contratando vagas para serviço de esgoto. Está precisando de pedreiro, ajudante de pedreiro e encanador. Você pode entrar em contato com o engenheiro Wesley, 37 999 18 0986, 37 999 18 0986. Tá certo? Obrigado.
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4: Valdir Barbosa, mesmo com a expectativa de uma safra recorde, a colheita do café enfrenta atrasos provocados pelas chuvas em importantes regiões produtoras do país.
5: Não há dúvida que a produção de café arábica no Brasil vai bater nova marca histórica. Entretanto, há risco de perda de qualidade devido ao excesso das chuvas que retardam a secagem e o beneficiamento. Não será nada alarmante, entretanto, traz algum prejuízo para os produtores. Com o mercado internacional buscando recompor os estoques por causa do atraso na colheita, os preços do café na Bolsa de Nova York deixaram o mês de junho para trás, com alta significativa em julho. Com isso, os preços para o consumidor, que tiveram ligeira queda, já estão se recuperando e subindo para quem deseja tomar um cafezinho, seja numa lanchonete ou em casa. Tem cafés de menor qualidade no mercado que mostram preços acomodados. Os cafés de qualidade superior continuam em alta e a tendência é que possam subir ainda mais por falta de estoques equilibrados. A safra brasileira deve colher 72 milhões de sacas, ficando 22 milhões e meio para o consumo doméstico e 49,5 milhões para a exportação. O brasileiro toma em média 1.400 xícaras de café por ano, ou cerca de 4 xícaras por dia. Os preços da saca do café tiveram alta significativa desde a abertura da semana, algumas regiões ultrapassando a 5%. Patrocínio, a saca foi para 1.900, Araguari 1.850, Guaxupé 1.878, Poços de Caldas 1.890 e Varginha 1.860. Um dos motivos da alta do café nos mercados internacional e interno, além das chuvas nas regiões produtoras, é com a imprevisibilidade do El Niño, que pode comprometer a florada dos cafezais em setembro e outubro, reduzindo a produção do ano que vem. Essa instabilidade também sobe os preços agora. É Agro Valdir Barbosa.
0: A Prefeitura de Carmo do Cajuru disponibiliza novo sistema para atendimento do setor tributário. A Prefeitura informa que o módulo do protocolo pelo sistema Beta já está disponível para o encaminhamento de solicitação ao setor tributário. A partir de agora, todos os serviços do setor devem ser realizados exclusivamente por meio da nova plataforma, em razão do encerramento do contrato com o sistema anteriormente utilizado. Para registrar uma solicitação, o contribuinte deve acessar o portal protocolo.beta.cloud e selecionar o grupo de solicitação tributário. Tá certo? Secretaria de Saúde abre inscrições para grupo de apoio para parar de fumar em Carmo do Cajuru. Dar um primeiro passo para abandonar o cigarro representa um importante investimento na saúde e na qualidade de vida. Embora deixar o tabagismo seja um desafio esse processo pode ser mais seguro e eficaz quando realizado em acompanhamento profissional e apoio coletivo.
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3: 11:23.
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11: A quinta-feira segue com tempo quente e seco em Minas Gerais. Há possibilidade de tempestade isolada no sul do estado e Triângulo Mineiro, entre o fim de tarde e noite, após uma tarde quente e seca. Céu parcialmente nublado no Jequitinhonha, Mucuri e Rio Doce. Céu claro a parcialmente nublado na Zona da Mata. Demais regiões, céu claro a parcialmente nublado com névoa seca. Belo Horizonte terá uma quinta-feira de céu claro. Aqui na capital, a temperatura máxima deve chegar aos 31 graus e a umidade fica baixa à tarde, marcando 25%. Repórter Aline Neves.
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4: Vamos conversar com ela hoje, aqui de pertinho, porque está em Belo Horizonte, Natália Fiuza, para falar da jornada esportiva, começando 8:30 da noite, a bola rola 9:30 para Cruzeiro e Curitiba, Campeonato Brasileiro. E no sábado, o Atlético mudando a chave, jogando Copa do Brasil. Conta tudo, Natália.
5: Jornada esportiva hoje para Coritiba e Cruzeiro a partir de 8:30 da noite, direto do Couto Pereira, um jogo que vale muito para o Cruzeiro. Coritiba e Cruzeiro estão ali coladinhos na tabela de classificação, ambos com 27 pontos e o Cruzeiro quer recuperar agora, na condição de visitante, os pontos que não somou na última rodada diante do Botafogo no Mineirão. Repórter Emerson Pansieri já está conectado conosco aqui no Jornal, direto do sul do Brasil, para trazer a possível escalação celeste, que terá 2 reforços importantíssimos no meio-campo. Não é isso, Pansieri? Bom dia.
6: Buscando a 8ª vitória no Campeonato Brasileiro, o Cruzeiro entra em campo aqui em Curitiba contra o Coxa, contra o Coritiba, às 9:30 da noite, segunda rodada do retorno do Brasileirão. E o técnico Arthur Jorge, contando com a volta do Gerson, que estava suspenso, Matheus Pereira estava suspenso, podendo também relacionar o garoto Kaique Kenji, tem um potencial enorme, jogador que está no grupo do Cruzeiro concentrado. O Wanderson não veio, opção do treinador. E o Chico da Costa está fora dos planos. Não aceitou ser negociado com o Sport. Cruzeiro também não tem objetivo com o Chico da Costa. O jogador vai ser realmente negociado. Deixa eu trazer uma provável formação do Cruzeiro com Otávio, William, Fabrício Bruno, Jonathan Jesus e Rojas. Lucas Romero, Gerson, Mateuzinho, Matheus Henrique ou Marquinhos com Matheus Pereira na frente. Arroio de titular é uma possibilidade com o Caio Jorge. Sobre o Jonathan Jesus, o Cruzeiro não recebeu a proposta oficial ainda da Real Sociedad, pode acontecer, mas não tem interesse em vender o zagueiro Jonathan Jesus. Nath.
5: Obrigada, Emerson Pansieri. Coritiba e Cruzeiro é um jogo válido pela 21ª rodada da Série A, a segunda do retorno, que terá também nesta noite, às 7:30 na Neoquímica Arena, Corinthians e Atlético Paranaense. E a rodada foi aberta ontem. Vamos aos resultados? O Mirassol venceu o Remo por 2-1 jogando em casa, e com esse resultado importantíssimo, o Mirassol deixou a zona de rebaixamento. Chegou agora aos 23 pontos. Também tivemos empate por 0-0 entre Fluminense e Bahia no Maracanã. O Flamengo somente empatou com o Internacional jogando em Porto Alegre. O Colorado saiu na frente, o Flamengo buscou o empate na segunda etapa, mas um resultado que não pode ser comemorado pelos cariocas, porque mais tarde o Palmeiras goleou Vitória por 4-0 e está mais líder do que nunca. Agora a diferença de 8 pontos do time paulista para o Flamengo, segundo colocado. Esse jogo do Palmeiras com o Vitória teve ainda 2 expulsões de jogadores do time baiano ainda no primeiro tempo, o que facilitou de alguma forma a vitória palmeirense. No sabadão, o Atlético vai disputar a Copa do Brasil, jogo de ida das 8º, duelo contra o Juventude, e um titular importante do setor ofensivo pode ser liberado para essa partida. Não é isso, Cláudio Rezende?
7: É, o atacante Coelho já está no processo de transição, teve um edema muscular, ficou fora do último jogo apenas do Galo. E se estiver 100% recuperado, dependendo dos treinos de hoje e amanhã, será volta confirmada contra o Juventude. Sábado, 7:30 da noite, primeiro duelo da Copa do Brasil, 8º de final, na Arena MRV. O jogo de volta será na terça-feira, lá em Caxias do Sul. O Coelho pode ser uma das novidades. Alan Franco e Gustavo Scarpa também têm chances de reaparecerem. Estão num processo de recondicionamento físico. E outra boa notícia no Atlético na semana é o volante Patrick, que não joga há mais de um ano, teve lesões graves, já iniciou o processo de transição e em breve vai ser mais uma opção para o técnico Barba Domingues.
5: Obrigada, Cláudio Rezende. E o Atlético já sabe também quem será o seu adversário nas oitavas da Copa Sul-Americana. Será o Bragantino, que ontem venceu o Sporting Cristal do Peru por 1-0 jogando em casa. Na ida havia tido empate por 0-0. Então o Bragantino agora venceu o segundo jogo e se classificou. Quem também está classificado é o Vasco, que venceu ontem em São Januário o Independente Medellín por 1-0. As notícias do esporte com Nath Fiusa.

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2: A passagem de um forte vendaval que chegou a mais de 100 km por hora deixa um rastro de destruição em São Paulo e no Rio de Janeiro, provocando a morte de 5 pessoas e uma série de transtornos nos dois estados.
3: No estado paulista, a Defesa Civil montou um gabinete de crise para atender as ocorrências e monitorar a situação. Então vamos para lá falar com o nosso repórter Yuri Cavalieri. Bom dia para você, Yuri.
4: Bom dia, Fernanda, quem nos acompanha. Pois é, desde ontem, esse gabinete de crise que reúne representantes das principais instituições estaduais, concessionárias de energia, órgãos reguladores, polícia e corpo de bombeiros está instalado. Inclusive, por conta dos estragos no litoral aqui de São Paulo, parte desse gabinete de crise foi deslocado para o gabinete do prefeito de Santos, litoral sul. Por aqui, foram 3 mortes em razão das fortes rajadas de vento registradas no estado. Em Santos, um homem em situação de rua morreu após ser atingido durante a queda de uma árvore. Os bombeiros chegaram a prestar atendimento, mas a morte foi constatada ainda no local. No município de Cesário Lange, que fica no interior aqui de São Paulo, um homem também morreu após ser atingido por uma árvore. Ele estava dirigindo um carro e a árvore caiu em cima do veículo. Já em São Sebastião, litoral norte paulista, um pescador morreu após ele, a embarcação onde ele estava, naufragar. A Defesa Civil aqui de São Paulo mandou por mensagem um alerta severo para a ventania em boa parte do estado. Os ventos passaram de 100 km por hora no litoral. Inclusive, teve cidade no interior que os ventos chegaram a 125 km por hora. A Defesa Civil orienta que, durante essas rajadas de vento, a população evite permanecer em áreas arborizadas e não estacione veículos sob as árvores também. E é recomendado manter distância de estruturas metálicas, coberturas frágeis, placas e outdoors, além de recolher e fixar objetos soltos em quintais, varandas e áreas externas. Os impactos dessa frente fria que avança aqui sobre o estado de São Paulo e outros estados da região sudeste deve provocar fortes chuvas e rajadas intensas de vento ainda nesta quinta-feira. Lamentos e os estragos causados por esses ventos por aqui. Eustáquio Ramos e Fernanda Viegas.
2: Obrigado, Yuri Cavalieri, ao vivo de São Paulo. Agora nós vamos para o Rio de Janeiro falar ao vivo também com a repórter Diana Rojas, porque os fortes ventos acima de 100 km por hora também causaram estragos em diversas regiões da capital fluminense. Bom dia para você, Diana Rojas.
5: Pois é, Eustáquio, bom dia para você também, para todos os ouvintes. Estragos e, infelizmente, aí 2 mortes. E a boa notícia, Eustáquio, é que a previsão para hoje é de ventos moderados na cidade do Rio de Janeiro, também na Baixada, podendo ter uma intensidade maior na região dos lagos norte e noroeste fluminense. Mas, segundo os meteorologistas, essas rajadas não devem passar dos 50 km por hora no dia de hoje, uma intensidade aí bem menor da registrada nesta quarta-feira, quando a gente teve ventos de 105 km por hora na área do aeroporto do Galeão, zona norte do Rio. Por conta da forte ventania, como eu disse, infelizmente, 2 pessoas morreram após um muro desabar em Santa Teresa, região central do Rio de Janeiro. Tem vídeos que estão circulando na internet que mostram o momento da queda do muro. A região de Santa Teresa está sem energia elétrica e o bondinho, que é uma parte turística ali do bairro, também não está circulando, e a Light, que é a concessionária de energia elétrica, está trabalhando para esse restabelecimento. Segundo o Centro de Operações da Prefeitura do Rio, foram mais de 150 árvores que caíram em todo o estado do Rio, e só na capital foram 80. E dessas árvores, de acordo com a Light, 44 caíram em cima da rede elétrica, ocasionando desarmes no sistema. Então, segundo a concessionária, neste momento, temos 370 mil clientes sem luz. Em Campo Grande, na Zona Oeste, o teto de um posto de gasolina desabou, para vocês terem uma ideia da força do vento. Na Barra da Tijuca, Zona Sudoeste, trabalhadores ficaram pendurados em um andaime. O vídeo é impressionante, também está nas redes sociais e mostra o momento em que esse andaime fica ali colidindo com o prédio por conta da forte ventania. Segundo a Prefeitura do Rio, foram ao todo 5 desabamentos na cidade e 31 pessoas resgatadas. A volta para casa também foi um caos, porque metrô e trens pararam, já que ficaram sem luz. Neste momento, os transportes funcionando praticamente em sua normalidade. No Santos Dumont, voos foram suspensos por 3 horas ontem, e no Galeão, voos foram desviados por medidas de segurança. E por conta dessa ventania, a Prefeitura deixou o Rio de Janeiro aí no estágio 2, que é quando há risco de alto impacto impacto na cidade. Para hoje, como eu disse, situação bem mais tranquila para a região metropolitana. Vento vai ser de fraco a moderado, podendo ser mais intenso, como eu disse, na região dos lagos norte e noroeste, na casa aí dos 50 km por hora. E a chuva por aqui deve ser de chuvisco a chuva fraca. Voltamos com vocês, Eustáquio e Fernanda Vieiras.
3: Obrigada, Diana Rogers, falando ao vivo do Rio de Janeiro.
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3: O senador Cleitinho tenta convencer a direção nacional do Republicanos a rever a posição sobre a possível candidatura ao governo de Minas.
2: A informação ocorre horas depois de o partido publicar uma nota afirmando que o projeto não avançou por falta de uma decisão firme do próprio senador.
9: O senador Cleitinho quer ser candidato ao governo de Minas. Esse foi o anúncio feito por ele nesta quarta-feira em Divinópolis, horas após o Partido Republicano divulgar uma nota que gerava dúvidas sobre a participação dele na disputa eleitoral. Acompanhado dos irmãos e também de aliados políticos do Partido Liberal, Cleitinho se justificou. Disse que a demora para anunciar a candidatura foi provocada por motivos pessoais, envolvendo principalmente a morte do irmão Matheus Azevedo no último dia 18. Agora, o senador pretende conversar com as lideranças do Republicanos para viabilizar a candidatura ao Executivo.
10: Se eu estiver até o final, perto de começar a eleição, eu estiver liderando pesquisa, eu serei candidato. Saiu uma última pesquisa agora, faltando 10 dias para a eleição, que mostra eu com 40%. Então a voz do povo é a voz de Deus. E disse o seguinte: se até o Nicolas quiser ser, quantos gestos eu fiz pro Nicolas na tribuna, em entrevista, dizendo que se o Nicolas quiser ser candidato, ele pode ser candidato. Eu ainda sou senador e espero. O Nicolas não quis. Falei o seguinte: a hora que passar a Copa do Mundo, eu vou anunciar minha candidatura. A partir que veio a questão da Copa do Mundo, meu irmão foi para o hospital para poder fazer o transplante. Quando ele faz o transplante, infelizmente, agravou a situação dele. Até vir falecer. Como é que eu vou lançar uma candidatura com meu irmão? Eu de luto. Que clima que eu tenho para fazer uma coisa dessa? Então, teve todo um processo e eu expliquei isso pro partido.
9: Sobre alianças políticas, o senador foi mais contido. Disse que se vencer as eleições, pretende conversar com o presidente eleito, independente de quem for, e disse que ainda vai se sentar para negociar o palanque do senador Flávio Bolsonaro, candidato do Partido Liberal, a presidência.
10: O que eu vou fazer é dialogar com o governo federal, se seja o Bolsonaro, se seja o Lula, seja quem for, eu vou sentar e vou conversar.
9: Durante toda a coletiva, o senador esteve junto do ex-prefeito de Patos de Minas, Luiz Eduardo Falcão. Nos meses de pré-campanha, Cleitinho já havia dito que Falcão era sua indicação para o cargo de vice-governador, caso ele saísse candidato. E foi isso que aconteceu. O ex-prefeito foi anunciado como nome à disposição do Republicano para o posto de vice numa chapa com Cleitinho.
11: Tem muitas articulações acontecendo, muitas especulações e mesmo assim ele vem sustentando. Falei que estou com ele até o final. Eu deixei a Prefeitura de Patos de Minas e a presidência da Associação Mineira de Municípios para ajudá-lo nesse projeto de futuro para Minas Gerais.
9: Repórter Luísa Marques.
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3: Rita, o mercado de trabalho formal encerra o primeiro semestre do ano com o menor saldo de vagas com carteira assinada para o período desde a pandemia. Conta pra gente, bom dia.
16: Bom dia! E ontem tivemos mais um dia de pulga atrás da orelha. Não é fácil ficar olhando no retrovisor e no para-brisa. Os dados que foram divulgados até aqui da economia brasileira dão a entender que o Banco Central poderá ou poderia ter um trabalho mais suave na reunião da semana que vem, que vai definir o novo patamar de juros no Brasil, já que temos dados da economia desacelerando no setor de serviços, nas vendas ao varejo, e tivemos ontem o CAGED. O CAGED para junho surpreendeu, porque a geração de empregos formais veio acima da média do mercado. Mas quando a gente olha o comportamento da geração de empregos no primeiro semestre de 2026, nós temos o menor número de empregos formais criados desde a pandemia, desde 2020. De novo, o setor de serviços puxa a fila. Mas a gente tem que entender que ontem também tivemos reunião de política monetária nos Estados Unidos. As taxas foram mantidas entre 3,5% e 3,75%. Mas três membros do Federal Reserve votaram pela elevação dos juros por lá, já em função desse soluço forte de inflação que pode vir com a nova escalada do preço do barril de petróleo e, consequentemente, inflação no bolso dos americanos. Portanto, com essa perspectiva de alta de juros nos Estados Unidos, o Banco Central daqui pode ser mais cauteloso. Por quê? os juros por lá podem ficar mais competitivos na busca pelo capital global, se eles aumentarem lá e a gente baixar aqui. E tem mais, essa inflação que pode bater lá também pode chegar aqui, dependendo do nível em que o preço do barril de petróleo vai parar ou do nível que ele vai ficar ao longo do mês que vem. Porque nós temos um barril de petróleo em julho muito assanhado, com uma alta até aqui de 20%, que foi a queda de junho. Portanto, gente, existem sinais que podem fazer com que o Banco Central Brasileiro seja mais conservador na reunião da semana que vem, apesar dos números da economia apontarem para uma desaceleração que permitiria um corte na taxa básica de juros, a Selic. Rita Mundim.
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22: 11:49.
23: Agora, a análise do âncora da CNN Brasil, William Vac.
24: O ministro Alexandre de Moraes tinha dado 48 horas para a defesa de Jair Bolsonaro dizer se ele sabia ou tinha autorizado o vídeo feito com inteligência artificial, com a voz e as imagens do ex-presidente, que o filho Flávio Bolsonaro exibiu na convenção do PL, na qual foi oficializado candidato à presidência por aquele partido. Em resposta ao ministro, a defesa de Jair Bolsonaro fez o óbvio. Disse que ele nem sabia, portanto, nem podia autorizar. Pois é, esperavam o quê? Que alguém produzisse provas contra si mesmo? O STF está no meio da campanha eleitoral, como alvo, bem entendido. Pois o envolvimento de pelo menos dois de seus integrantes no escândalo Master criou poderosa bandeira eleitoral para candidatos de variadas cores, aliás, não só da direita bolsonarista. A centro-direita espera eleger uma nutrida bancada de senadores apoiada exatamente nesse postulado: controlar o Supremo Poder do Supremo, que virou uma instância política acima de qualquer outra. A peteca agora vai para o Tribunal Superior Eleitoral, que terá de dizer se Flávio violou leis eleitorais apresentando aquele vídeo. O TSE fixou, aliás, com toda a razão, que conteúdos produzidos com inteligência artificial e usados em campanhas não podem enganar ninguém. Mas numa convenção, tecnicamente nem a campanha eleitoral, um vídeo de Bolsonaro apresentado como produto de inteligência artificial, foi dito isso na hora, enganou alguém? Não deixa de ser um teste para o TSE diante de uma tecnologia que está contaminando tudo. Mas, no fundo, é outra coisa. É pressão vinda de integrantes do STF, preocupados com eleição.
25: Da CNN em São Paulo, William Vac.
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21: 11:53.
2: O Rio de Janeiro ainda contabiliza os prejuízos provocados pelo vendaval que atingiu diversas regiões da cidade. Vamos atualizar esse assunto, além das mortes registradas durante a passagem da tempestade. Diana Rojas, quase 400 mil consumidores permanecem sem energia.
22: Exatamente, Eustáquio. Segundo a Light, que é a concessionária de energia elétrica que cobre toda a região metropolitana do Rio, cobre também partes do sul fluminense e do Vale do Paraíba, o vendaval provocou a queda de 44 árvores sobre a rede elétrica, além de outros objetos, ocasionando desarmes no sistema. Então a Light disse que em diversos pontos a extensão dos danos exige a reconstrução de trechos da rede elétrica, tornando esse trabalho de restabelecimento mais complexo, e que no momento, a atualização de agora, há cerca de 370 mil clientes temporariamente sem fornecimento de energia, né? Não são 370 mil pessoas, né? São 370 mil clientes. Entre os principais bairros atingidos estão Campo Grande, Bangu, Jacarepaguá, Santa Cruz e Recreio, que são bairros que ficam nas zonas oeste e sudoeste do Rio, Anchieta e Tijuca na zona norte e Catumbi na região central da capital fluminense. Então a região da zona oeste é a mais atingida até o momento. O apagão também provocou interrupções nos sistemas do metrô e nos trens e também nos aeroportos do Rio de Janeiro, mas neste momento todas as operações estão normais, somente o trem que opera aí de forma parcial, tem um ramal ali interrompido, mas no geral tudo funcionando normalmente. A Light disse que reforçou o plano operacional e dobrou o número de trabalhadores em campo, são 800 equipes atuando nas ruas e mais de 2 mil funcionários, além de intensificar o monitoramento do sistema elétrico para agilizar o atendimento e também restabelecer o fornecimento com segurança. A gente lembra que infelizmente duas pessoas morreram com essa ventania após um muro desabar em Santa Teresa, na região central do Rio. Em Paraty, na Costa Verde, um pescador desapareceu no mar. Na Costa Verde, que também pega ali a cidade de Angra dos Reis, os ventos também passaram de 100 km por hora. A previsão para hoje, como eu disse, é de vento fraco a moderado. A chuva vai ser entre chuvisco e chuva fraca. Esses ventos não devem passar dos 50 km por hora. Neste momento, o céu está claro, temos algumas nuvens, temperatura de 21 graus e, pelo menos na capital fluminense, não venta. Voltamos com vocês, Fernanda Viegas e Eustáquio.
3: Obrigada, Diana. Em São Paulo, onde três pessoas morreram, o nosso repórter Yuri Cavalieri atualiza as informações sobre os estragos provocados pela forte rajada de vento. Yuri.
25: Pois é, Fernanda, a ENA Brasil, que é responsável pelo aeroporto de Congonhas, aqui na capital paulista, informou que ainda por conta dos fortes ventos registrados por aqui, neste momento, por conta também de um ajuste de malha aérea, são 5 voos que já foram cancelados, sendo 3 de chegada e 2 de partida. Só que ontem esse número chegou a 54, foram 32 voos de chegadas canceladas e 22 partidas. Neste momento, toda a infraestrutura de Congonhas está disponível para pousos e decolagens, foi o que informou a AENA. A Itatiaia procurou também o Aeroporto Internacional de Guarulhos para um balanço dos impactos do vendaval, mas ainda não tivemos temos uma resposta. No painel de voo do site da Grew Airport, a situação neste momento é normal. A Defesa Civil confirmou agora há pouco também que além das 3 mortes aqui em São Paulo, em Santos, São Sebastião e Cesário Lange, 10 pessoas também ficaram feridas por conta das fortes rajadas de vento, todas em Ubatuba e São Sebastião, no litoral norte paulista. Ao longo de todo o dia de ontem, na capital e Grande São Paulo, o Corpo de Bombeiros registrou ao menos 40 quedas de árvores por aqui. Aqui em São Paulo ainda há previsão de mais ventos fortes ao longo da tarde de hoje, por isso o gabinete de crise segue mobilizado ao longo de toda a quinta-feira e, claro, a Itatiaia continua acompanhando. Fernanda Viegas e Eustáquio Ramos.
2: Obrigado, Yuri Cavalieri, ao vivo de São Paulo.
1: 11:57
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3: O presidente da Argentina, Javier Milei, assina um decreto que amplia as hipóteses para impedir a entrada e determinar a expulsão de estrangeiros acusados de promover ataques ao país.
2: A medida anunciada hoje de madrugada ocorre em meio à crise diplomática entre os governos da Argentina e do Brasil.
3: Segundo o comunicado, o decreto estabelece como motivo para barrar a entrada ou expulsar do território qualquer estrangeiro que promova ou incite mensagens de ódio, discriminação ou violência contra o povo argentino.
2: Ainda na América do Sul, a Procuradoria-Geral da Bolívia emite um novo mandado de prisão contra o ex-presidente Evo Morales.
3: Ele é acusado de terrorismo e insurreição armada por, supostamente, incentivar os protestos que atingiram o país nas últimas semanas.
2: Em uma publicação na rede social X, Evo Morales afirmou que a nova ordem de prisão faz parte de uma perseguição política promovida pelas atuais autoridades bolivianas.
3: Na Ásia, passa de 30 o número de mortos provocados pelo forte terremoto que atingiu o Japão. Luísa Ramos.
7: Subiu para 34 o número de mortos pelo forte terremoto que atingiu o sudoeste do Japão. As equipes de resgate continuam trabalhando nos escombros em busca de sobreviventes após a descoberta de novas vítimas em um shopping center na província de Kumamoto. O terremoto de magnitude 7.1 ocorrido na terça-feira provocou grandes danos na ilha de Kyushu, destruindo residências, danificando pontes e provocando incêndios.
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1: 11:59
3: Vamos atualizar os destaques desta quinta-feira, 30 de julho de 2026. Após registrar rajadas de vento acima dos 120 km por hora e provocar mortes, destruição e transtornos, algumas áreas do sul e do sudoeste ainda podem enfrentar ventos fortes nesta quinta-feira. A passagem do sistema de instabilidade deixou um rastro de quedas de árvores, apagões e interrupções no transporte. Ontem, 5 pessoas morreram em decorrência da ventania, 3 no estado de São Paulo e 2 no Rio de Janeiro. Há ainda uma pessoa desaparecida no estado fluminense. Mais informações com a nossa repórter Diana Rogers.
22: A Defesa Civil e o Corpo de Bombeiros ativaram um gabinete de crise após a ventania que atingiu todo o estado do Rio na tarde desta quarta-feira. Segundo nota enviada há pouco pelo governo do estado, os órgãos atuam preventivamente para proteger vidas e foram mobilizadas equipes e todos os recursos operacionais para reforçar o suporte no estado. O governo disse ainda que lamenta as mortes de 2 pessoas atingidas pela queda de um muro em Santa Teresa, região central do Rio, em decorrência dos fortes ventos. Além dos mortos, um pescador está desaparecido após ser levado pela força da água em Paraty, na Costa Verde. Os ventos que atingiram todo o estado chegaram a 105 km por hora, provocando queda de árvores, desabamentos e prejuízos a moradores e comerciantes. A previsão para hoje é de vento fraco a moderado e não devem passar dos 50 km por hora.
2: No Rio Grande do Sul, as fortes chuvas causaram estragos em quase 130 cidades e deixaram mais de 1000 pessoas fora de casa. A previsão indica que o nível do Rio Guaíba possa subir 3 metros, que é a cota de inundação na região do centro de Porto Alegre.
3: A Justiça do Trabalho determina que o INSS passe a analisar, caso a caso, os pedidos de benefícios previdenciários de entregadores por aplicativo que sofrerem acidentes ou adoecerem em decorrência do trabalho. A medida tem alcance nacional e impede que o Instituto rejeite automaticamente os requerimentos pela ausência de carteira assinada ou de comunicação de acidente de trabalho.
2: O presidente Lula aparece em empate técnico com Flávio Bolsonaro, Romeu Zema e Ronaldo Caiado em simulações de segundo turno para a eleição presidencial, segundo pesquisa Poder Data AIA, divulgada hoje. No cenário contra Flávio Bolsonaro, Lula tem 46% das intenções de voto, enquanto o senador aparece com 43%. Brancos e nulos somam 9% e 2%. Não é o Zema e Ronaldo Caiado em simulações de segundo turno para a eleição presidencial, segundo pesquisa Poder Data AIA, divulgada hoje. No cenário contra Flávio Bolsonaro, Lula tem 46% das intenções de voto, enquanto

0: Contagem na pista em direção a Belo Horizonte. O veículo está próximo ao bairro Parque São João e causa congestionamento desde a altura do bairro Bernardo Monteiro. Quem ainda sai de Betim ou Contagem segue em direção à capital, encontra trânsito melhor pela rodovia Fernão Dias e em seguida a avenida Cardeal Eugênio Pacelli. No contorno de Betim, pista marginal a Fernão Dias, tem uma ocorrência no sentido Belo Horizonte. Na chegada à pista principal, há congestionamento por cerca de 2 quilômetros. Neste caso, o motorista então pode insistir pela pista principal da Fernão Dias. Para quem segue em direção a São Paulo, trânsito livre até o acesso ao sul de Minas.
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3: Meio-dia e 5.
4: A corrida pela presidência da República ganha novos contornos à medida que as pesquisas mostram mudanças no cenário eleitoral e uma parcela do eleitorado busca alternativas à polarização que marcou as últimas disputas.
5: Um dos nomes que tenta ocupar esse espaço é o do ex-governador de Goiás e candidato do PSD à presidência da República, Ronaldo Caiado, que concede agora uma entrevista.
6: Bom dia. Neste momento, na entrevista.
5: Seja muito bem-vindo, obrigada, viu, por participar com a gente aqui. O Marcelo da Fonseca, nosso jornalista, especialista em política, também aqui com a gente no estúdio. Candidato, vou começar perguntando para o senhor sobre essa questão da polarização política que o Brasil já enfrenta há algumas eleições, né, bolsonaristas, lulistas, e o senhor se colocando como uma terceira via. Mas como fazer isso de forma a ter, de fato, uma visibilidade para as urnas?
6: Fernanda, eu acredito, eu tenho muita convicção que no momento que as pessoas fizerem uma análise fria do processo eleitoral, o que fica claro? Se o eleitor me levar para o segundo turno, eu ganho do PT, as pesquisas demonstram isso. Se o Flávio for para o segundo turno, o Lula é reeleito, as pesquisas mostram isso. Então, isso é matemático. Eu não estou aqui fazendo interpretação na tese do achismo. As pesquisas demonstram isso. O Flávio, no segundo turno, ele vai ficar explicando os problemas que ele não quer explicar no primeiro turno, saindo de debates e, ao mesmo tempo, com denúncias que, com frequência, atingem o candidato. Então, se o momento hoje, se o pensamento hoje é de nós termos um presidente

0: presidente da República, que não seja a continuidade daquilo que tanto vem destruindo o país, que são 5 mandatos do PT no Brasil neste século XXI. Isso aí traz para nós uma perspectiva horrível em termos de desemprego, de endividamento, de taxas de juros, de viabilização cada vez maior dos setores produtivos, da agricultura, enfim, da indústria, do comércio, levando a pessoa a esse caos que está vivendo hoje no Brasil. Então, quando você me pergunta o que fazer, quando, já que o Flávio também está fugindo do debate, o Lula também está fugindo do debate, as pessoas começarem a refletir. Se uma pessoa não tem coragem de ir a um debate, é porque ele tem muito a esconder e pouco a mostrar. Contrário do que foi minha vida, de 40 anos na vida pública, que você nunca me viu envolvido em corrupção, negociata, propina, ali mensalim, nem muito menos chadinha, nem banco master, nem escândalos ali por parte também do escândalo dos aposentados. Então, Fernanda, imagina bem, a pessoa hoje tem aí os dois mais rejeitados do Brasil, o Lula e o Flávio. Aí, então, o brasileiro vai eleger um dos mais rejeitados do Brasil. Quer dizer, então é um momento de reflexão que o eleitor deve ter neste momento e saber quem é que no segundo turno bate o Lula. Quem no segundo turno tem chance de bater o Lula e ganhar e mudar a história do Brasil, que vem aí sequestrada pelo PT há quase 20 anos.
1: Candidato Ronaldo Caiado, nas últimas semanas o senhor intensificou as críticas ao senador Flávio Bolsonaro. A estratégia do senhor é ocupar o lugar de candidato da direita contra o petismo?
0: Olha, a minha campanha, ela tem os predicados necessários para poder ganhar as eleições. Então, o que nós estamos colocando neste momento aqui é, se o sentimento é bater o PT, que já vem há 5 mandatos no Brasil, e todas as pesquisas não querem mais repetir aquilo que empobreceu o Brasil, se você comparar com os outros países que nós compomos, os blocos mundiais, se você buscar a renda das pessoas, se você buscar o caos que nós vivemos hoje da criminalidade no Brasil, que é algo desproporcional. Você não conhece um país da importância e a relevância do Brasil, que tem hoje 60 milhões de pessoas hoje escravizadas pelo narcotráfico. Isso é algo inédito. Você não pode imaginar viver num país onde o feminicídio aumenta a cada dia e que nenhuma medida substantiva é tomada no sentido de coibir e dar segurança às mulheres do Brasil. Você vê um país que você paga um juro de agiotagem hoje, um juro real de quase 10%, é o juro mais alto de todos os países da face terrestre. Então, eu lhe pergunto, ora, se a pessoa não deseja mais isso e deseja que mudanças substantivas sejam feitas e que situação semelhante eu recebi no estado de Goiás, e hoje eu saí com 88% de aprovação, primeiro lugar na educação, a saúde regionalizada, primeiro lugar na segurança pública, transparência de gastos públicos, primeiro lugar na América Latina em um dos 10 maiores em centros de excelência em inteligência artificial, avanço na área da mineração com terras raras, capacidade hoje de mostrar que os programas sociais são emancipatórios. Não é possível que alguém como o Flávio, que não tem experiência alguma, vá sentar a cadeira da presidência da República para poder governar o Brasil. Você viu agora, na primeira crise, pegou lá uma carta do pai. No segundo momento, bota lá um iado pai para falar numa convenção. Ora, quando você governa, você não herda a liderança. Você tem que demonstrar que você tem capacidade de liderar o país no momento mais grave da história do país. Agora, você não pode estar todo dia puxando o seu pai para poder decidir um assunto ou falar sobre um problema, o qual você está ali tendo que se explicar à população brasileira. Daqui a pouco você chama o Milei para vir aqui falar de um assunto. O que que isto vai interferir para a pessoa que está nos ouvindo agora, nos assistindo agora, para ela poder resolver o problema da saúde do filho dela, do problema dela, do custo da cesta básica, do problema hoje da violência que ela está sofrendo, tá certo? Dos assaltos sucessivos, da área para poder educar o seu filho com qualidade. O que que isso está melhorando para a pessoa no Brasil, a não ser uma discussão rasteira que não acrescenta nada à política nacional, não acrescenta nada na renda das pessoas, na qualidade de vida das pessoas. Então eu sou muito otimista. Eu acredito que o brasileiro vai me levar para o segundo turno, porque ele sabe que no segundo turno eu bato o Lula, eu derroto o Lula.
2: Eu queria saber a sua análise, né, a sua estratégia aqui para Minas Gerais, o segundo maior colégio eleitoral do Brasil. O PSD aqui, o partido do senhor, acabou lançando o Matheus Simões, que já declarou que, né, por um acordo pessoal, vai apoiar o Romeu Zema. E, ao mesmo tempo, os candidatos a presidente, né, tanto Flávio Bolsonaro, Renan Santos, estão com uma dificuldade de conseguir um palanque aqui em Minas Gerais. Como que o senhor está vendo essa estratégia da direita aqui em Minas Gerais e qual vai ser o seu palanque aqui no estado?
0: Bom, o meu palanque aí, Marcelo, tem sido amplo, porque é um estado que me conhece, é um estado que eu trabalhei muito, desde o momento em que nós levantamos a bandeira do produtor rural, que nós construímos ali, de forma conjunta com Minas Gerais, o maior movimento ruralista do país, a UDR, que lutou na Constituinte, que garantiu o direito de propriedade ao homem do campo, que realmente renegociou as dívidas, que lutou por um código florestal que está aí. E você vê o Caiado na frente de todo esse processo desde 1986. Então, o povo de Minas Gerais tem um carinho enorme por mim. Por onde eu ando, cada cidade que eu chego, eu sou recepcionado. As pessoas ali guardam esse momento histórico da nossa luta, onde trouxe ao Brasil ser hoje a referência mundial na produção de grãos e também de proteínas. Então, Minas Gerais é um estado que qualquer lugar que eu chego, qualquer cidade que eu chego, eu me sinto em casa. E assim também eu sou tratado. Esse assunto de realmente a situação do governador, eu respeito a posição do candidato do governo e ao governador Matheus. Só que nós temos grandes lideranças, tá certo? Que encabeçam também a minha campanha. Você vê o senador Carlos Viana, ele é hoje uma das maiores lideranças, não só de Minas Gerais, mas é uma liderança que dá orgulho para os mineiros quando o teve e mostrou a sua competência como senador da República, chegando ali e dizendo: olha, aqui eu vou esclarecer o assalto aos aposentados do Brasil. Todo lugar que você chega com ele, ele é carinhosamente recebido. Ao candidato também, ao deputado federal, o Diego, como também o Cássio, tantos outros que estão alavancando a nossa campanha. A força que tem hoje também, junto ao setor da indústria, comércio, prestadores de serviços, porque todos conviveram comigo como governador do estado de Goiás e também como senador da República. Então, Minas Gerais não é dificuldade. Aí é um estado que eu caminho como se fosse o meu querido Goiás. E é essa amizade que nós temos, e as pessoas conhecem a trajetória do Caiado e sabem que são 40 anos de vida pública sem nunca ter desonrado o voto de uma pessoa e ter coragem pessoal para fazer as mudanças. Não sou homem como nós costumamos dizer aí no interior de Minas, eu não sou homem de rabo preso, não sou homem cabrestado por ninguém, eu sou homem que tem coragem pessoal para poder fazer o Brasil respirar de novo num momento de desenvolvimento. Então, essa tese, ela está totalmente superada em Minas Gerais. O palanque do Caiado aí está garantido e com força real neste momento para aumentar ainda mais.
3: Candidato, o senhor tem apostado muito em propostas na área da segurança pública. Isso porque o senhor avalia que é a área mais frágil do governo atual?
0: Sem dúvida alguma, isso está sendo algo que está preocupando, porque esse assunto tomou uma proporção hoje no Brasil que está colocando em risco hoje a vida de 60 milhões de brasileiros. Isso é um trabalho feito pela Universidade de Cambridge que mostra que o país que tem o maior número de pessoas hoje que são controladas pelo narcotráfico é uma escravização do período das facções criminosas, onde as pessoas hoje, eles não têm o direito de ir e vir e também não são donos de suas propriedades e nem mandam e nem têm o seu próprio desejo de poder abrir um estabelecimento, poder comprar aonde ele deseja, poder visitar a pessoa num outro bairro, ou seu próprio bairro poder receber uma visita de um amigo ou de um familiar. Então, isto é a forma moderna da escravização pelo narcotráfico no Brasil, onde expõe as famílias às truculências de estupro de jovens, e ao mesmo tempo de assassinato daqueles jovens também que não aceitaram se submeter às regras do narcotráfico. Então, é algo que você viu, que o estado do crime no Brasil, ela ampliou o seu comando. Ela hoje é um estado paralelo em alguns estados do Brasil, principalmente governados pelo PT, eles dominam quase que o território todo. Veja aqui a última levantamento feito pelo Atlas em relação à criminalidade no Brasil. Só em 2025, na Bahia, se mataram mais de 5.450 pessoas. Eles são a lei do estado. Ou seja, o governador é simplesmente um porta-voz do narcotráfico. Ele não tem coragem de enfrentar o narcotráfico. As pessoas lá vivem escravizadas pelo narcotráfico. Você vai para o Ceará, é a mesma situação. Você vai para o Rio Grande do Norte, é a mesma situação. Onde o PT domina, a facção criminosa domina, cada vez expande mais a sua capacidade. Por que que em Goiás eles não comandam nenhum palmo de terra? É porque realmente eu tive a coragem de enfrentá-los. E nós temos o estado mais seguro do Brasil. E é isso que eu vou fazer. Ou seja, vocês sabem que comigo bandido não se cria. Comigo o PT não se cria. Vocês viram que eles destruíram Minas Gerais, não é? E veja bem o que eles fizeram com o Brasil nesses 5 mandatos. Então, hoje, não sou eu que estou dizendo. As pesquisas mostram que a maior preocupação hoje de uma pessoa é exatamente a criminalidade no comando das facções. A pessoa não tem dinheiro para comprar carro blindado, a pessoa não tem dinheiro para comprar, para ter segurança própria, e a pessoa hoje vive nos bairros mais humildes do nosso país, principalmente nos estados governados pelo PT, sob o comando do chefe do crime naquela região, naquela localidade.
1: Nós fizemos uma entrevista ao vivo, exclusiva, com o candidato do PSD à presidência da República, ex-governador de Goiás, Ronaldo Caiado.
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7: 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Meio-dia e 24.

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2: Meio-dia e 37.
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2: Meio-dia e 40.

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1: Meio-dia e 45.
2: Um dia, numa rua da cidade, eu vi um velhinho sentado na calçada, com uma cuia de esmola e uma viola na mão. O povo parou para ouvir. Ele agradeceu as moedas e cantou essa música que contava uma história, que era mais ou menos

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2: Meio-dia e 54.
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0: FM informa a hora certa.
1: 1:01. 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

0: Iniciando de tarde, quinta-feira, quintou por aqui, né, gente? Só alegria a partir de agora nas ondas sonoras da Cajuru FM no programa Balança Cajuru. O melhor de todos os tempos, o melhor de todos os ritmos a partir de agora. E a festa tá apenas começando no seu rádio, em música, entretenimento e informação, trazendo por aqui também a sua participação, 3244-1194, 999-77-5940, né, gente? A frequência dos melhores sucessos, aqui você ouve o melhor de todos os tempos, o melhor de todos os ritmos, por aqui você liga, você participa, escolhe a sua música, manda aquele abraço, manda aquele alô, participe, ouve a Cajuru FM através aí, né, da nossa frequência e ouve também aí, através aí das nossas plataformas digitais, hein?
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2: Olha, gente, agora são 9 horas aqui no Balança Cajuru, né, gente? A partir de agora a festa vai apenas começando aqui no seu rádio até as 15 horas, né? Até a hora do café. Eu te faço companhia com o melhor de todos os tempos, com o melhor de todos os ritmos a partir de agora, né? As ondas sonoras aí da Cajuru FM. 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Olha, o melhor de tudo a partir de agora nas ondas sonoras da Cajuru FM, melhor de todos os tempos, o melhor de todos os ritmos, trazendo por aqui a sua participação, hein? É na frequência mais quente do seu rádio, né, gente? A partir de agora, a festa tá apenas começando, seu início de tarde de quinta-feira, você está sintonizado aí na frequência mais quente do seu rádio. E um abraço forte pra dar sorte, onde quer que você esteja, viu? Pra você que tá aí trabalhando, pra você que tá pegando expediente agora, pra você que já tá deixando expediente, quem trabalha meio horário, né? Pra você que tá trabalhando, tá de folga, tá na estrada, então aumente o volume, vem com a gente! E a partir de agora, você ouve músicas que fazem história, né, gente? Que a música tem o poder, né, gente? De trazer lembranças. Lembranças, emoções, momentos inesquecíveis, né? Cada canção é uma história, né, gente? Quem sabe a próxima pode ser a sua, não é mesmo? É por aqui a gente toca as músicas, né, gente? Que emocionam e apaixonam corações. Canções suaves e também explosivas você ouve aqui no Balança Cajuru. Músicas que dominam corpo, alma e até coração, hein? Esse manifesto musical tá começando a partir de agora pra você e com você, viu? Resgatamos aí também, né, gente, os clássicos, as modas que marcaram época e o sertanejo, né? O sertanejo raiz que nunca sai de moda e também sucesso da atualidade, a gente toca aqui no Balança Cajuru a partir de agora. Pra você que tá afim de ouvir sua música também, quer mandar aquele abraço, quer mandar aquele alô, a partir de agora tá liberada a sua participação aqui comigo, hein? 3244-1194-999-77-5940.

Olha, nesse início de tarde de quinta-feira, agora são hora 12 minutos, dia 30 de julho de 2026. Tem todo o romantismo aqui, né, gente, na voz aí, né, de Chitãozinho e Chororó, né, os passarinhos, não é mesmo? Brincar de ser feliz no ano de 1992, simbora aí com esse sucesso, saudade, o sertanejo saudade nas ondas aí da 98, a partir de agora!

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0: Olha, gente, agora são 1h28 aqui no Balança Cajuru. E o Araqueta, esse axézinho gostoso aqui no Balança Cajuru. Toma lá da cá, né? Também, né, gente, o sucesso internacional de Santa Califórnia, Tornerô, aqui no Balança Cajuru também. Ao som de Léo Magalhães, Foi Amor. Será que foi amor? Olha, Chitãozinho e Chororó. Gente, vamos beber cachaça que a mata é complicado, né? Olha, Chitãozinho e Chororó, Brincar de Ser Feliz, do ano de 1992. Aquele sucesso, saudade, né? Aquele sertanejo, saudade, passando aqui no Balança Cajuru no seu inicinho de tarde, né? É de fundinho, é o som de Michael Jackson, né? Saudoso eterno Michael Jackson, né? O rei do pop, o rei do passinho, né? Olha, agora são 1h29, vamos pro intervalo comercial rapidinho, gente. Daqui a pouquinho a gente tá de volta, volto trazendo mais sucesso pra você, volto falando pra você de festa e volto trazendo também seu pedido musical, viu? 3244-1194-999-77-5940, hein? Volte comigo, hein?
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0: gente, estamos de volta, né? Agora são 1h42 aqui no Balança Cajuru. E rolou por aí o som de Gilberto e Gilmar. A Luz do Amanhecer, música linda, né, gente? Saudade, né? Tocando aqui no Balança Cajuru. Nem a Adele, né, gente? A Adele começa Like You, aí, lindíssima música também, né? Rolando aqui no Balança Cajuru. Bom também, né? Gente, eu falei que eu ia voltar falando de quê? Eu falei que eu ia voltar falando de festa, falar de coisa boa, né, gente? De falar, ontem festa tem alegria, né, gente? Então vamos falar de coisa boa, né mesmo?
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0: Muito bem, né, gente? Então vamos falar pra você de festa. Eu falei que eu ia falar de festa, eu ia falar de coisa boa. Então bora falar de festa, né?

0: Hora de falar pra você aqui, então, né, gente, da 49ª Festa de São Benedito, que vai estar acontecendo, já está acontecendo, né, aqui em Carmo do Cajuru. Começou no dia 18 de julho, vai até o dia 3 de agosto, a festa bonita, festa tradicional, né, gente, uma festa, né, com 49 anos de tradição, né, gente, olha que bonito, né, a festa bacana da Irmandade, que a Irmandade promove, né, a Irmandade de São Benedito, né, convidar todos os devotos da cidade, município de Carmo do Cajuru, cidades vizinhas, para participar, né, gente, dessa festa e realizará, né, começou no dia 18 de julho, vai até o dia 3 de agosto, na igreja de São Benedito, que está situada na rua Rio de Janeiro, 305, esquina com a rua Acre. Sua presença é muito importante, né, gente, para garantir, né, o brilho dessa festança, né, gente, bonito demais a conta, né, então a festa começou no dia 18, com levantamento de bandeiras, no dia 23 começou, então, aí a novena, né, e a novena, né, gente, tá encerrando hoje, né, hoje é quinta-feira, tá encerrando hoje a novena, né, pela senhora, a dona Geraldo, suas auxiliares, aos suas e suas auxiliares, às 19h. A gente fala tão depressa, gente, que a gente atropela as palavras, né? O horário é curtinho pra gente falar de tanta coisa, né, gente? Sá senhora, né? Então, né, gente, amanhã, então, sextou, né, gente? Hoje é o último dia da novena, né? Então, amanhã sextou, então, amanhã amanhã tem levantamento das bandeiras pelos senhores reis mordões. Gente, as bandeiras irão para a igreja de São Benedito, onde serão levantadas, tá certo? E no sabadão, dia 1º de agosto, né, gente? Neste sábado, né, tem a festa das coroas no bairro Nossa Senhora do Carmo, ó, perdão, não é isso mesmo, no bairro Nossa Senhora do Carmo, no prolongamento esporte, em homenagem aí aos santos padroeiros, né, desfile saindo ali da casa do rei perpétuo José da Silva Borges, na rua Mato Grosso, número, às 18 horas, com destino à igreja de São Benedito, onde teremos aí a celebração às 19 horas e logo após tem cumprimento de promessas. No dia 2 de agosto, no domingão, a festa é bonita, tem a festa das coroas, em homenagem a São Benedito e Nossa Senhora do Rosário, né? As santas imagens de São Benedito, Nossa Senhora do Rosário, Nossa Senhora Aparecida e Virgem das Mercês estarão saindo aí da Praça Presidente Vargas às 17 horas, com destino à Igreja de São Benedito, ó, onde terá a celebração da Santa Missa às 19h30 horas. Teremos também, né, gente, o café, né, o café de São Benedito, começando aí com alvorada às 6 horas da manhã, né, saindo da Capela de São Francisco, ó, para a Igreja de São Benedito, ó, onde será servido aí o café para todos os devotos, né, e teremos também cumprimento, ó, de promessas após o café. E no domingão, dia 3 de agosto, na segunda-feira, tem o encerramento às 18 horas, né? Tem procissão das santas imagens padroeiras, né? Percorrendo aí as ruas próximas à igreja. Logo após tem o descimento das bandeiras e o encerramento dessa festividade, né, gente? Dos 49 anos da festa de São Benedito, né, gente? Aqui que acontece em Carmo do Cajuru. 49 anos de festa, 49 anos de tradição que resiste ao tempo, né, gente? Bacana demais, né? Muito legal. Olha, gente, depois que eu voltar do intervalo, eu vou falar de mais festa, vou falar pra você aí da festa que vem nesse sábado, né, gente? Que aí é a 15ª Queima do Alho, vou falar daqui a pouquinho, viu? Depois que a gente voltar do intervalo, porque agora a gente vai atender o pessoal que tá aí ligadinho com a gente, né? Porque já são 1 hora e 47 minutos, não é mesmo? Atende aí! Simbora, então, atender o pessoal que tá aí ligadinho com a gente, né? Liga, participe, fica do outro lado do rádio aguardando ouvir sua canção e vai ouvir aqui, viu?
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1: É você que tá aí do outro lado do rádio, né? Tá ouvindo o radinho, né? E tá afim de ouvir a sua música? Vai ouvir aqui agora no programa Balança Cajuru, porque já são 1h47 e tem um som aqui, né, gente? De quem é que chegou primeiro? Essa aqui, né, gente? Olha, a primeira canção, então, nessa, gente, tem o som de Jaine, Amigos para Sempre. É a música que a Rita do bairro São Luís tá mandando para a Aparecida, sua prima. Tá mandando também pra minha prima Bernadette. Bernadette, né, lá na festa queria conhecer Rita. Rita não foi, né? Viu, Bernadette? É pra você essa canção aí, Jaine, Amigos para Sempre. Ela tá mandando também pros três filhos dela aí, né? Pros três meninos, né, Rita? Aquele abração pra você e tudo de bom, viu? Abraço aí pra família Lagoa, né? Família do Zé Lagoa. Jaine, Amigos para Sempre. Na sequência tem Rick, tem Renner, tem na pontinha do pé a participação aí do Grupo Molejo, né, gente? É para aniversariante, né?
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1: Viva! Parabéns, então, aí, aniversariante do dia, né, gente? A Diná, que vai soprar velas na próxima segunda-feira, né, gente? Hoje, quem tá soprando velas, né, é o Everton, filho da Diná, né? E o Dorival soprou velas no dia de ontem, né, gente? Três pessoas da mesma família soprando velas assim, ó. Tem que fazer uma festa, não tem? Tem que fazer uma festa tripla, não é mesmo? Bom também, viu? Felicidade pra você, viu, Everton, que tá aniversariando no dia de hoje. Parabéns, parabéns, viu, Everton?
3: Aniversariante!
1: Viva! Felicidades mil pra você, Everton, que tá soprando velinhas no dia de hoje. É que tá fazendo aniversário, né? É o Dorival, né? O Dorival fez aniversário ontem. E a Diná, Diná é segunda-feira, né? Bom demais da conta, né, gente? Só festa boa, né? Bom demais da conta. Eles vão curtir por aí o Rick Renner na pontinha do pé, né? Participação aí do Grupo Molejo, né? As duas canções aí, uma atrás da outra aqui no Balanço Cajuru, porque já são 1h49. Bora de música assim, então, ó.

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1: Bem, gente, agora são horas 57 minutos aqui no Balanço Cajuru, 1h57. Rick Renner na pontinha do pé. Participação aí do Grupo Molejo, né? Aqui no Balanço Cajuru para os aniversariantes aí, né, gente? Uma família soprando velas, né? Que a Diná vai soprar velas aí na próxima segunda-feira. O filho dela, o Everton, tá soprando velas no dia de hoje. E o Dorival tá, soprou velas no dia de ontem, né? O esposo dela. Abração, então, e o Dorival, a Diná e também o Everton, que estão soprando velas aí essa semana. Bom também, né? Felicidades mil pra vocês aí, viu? Rolou por aí também o som de Jaine, Amigos para Sempre, né? Essa música aí que a Rita do bairro São Luís mandou aí para a Bernadette, mandou também para seus três meninos e para toda a família aí, né? Aquele abração para você aí também, viu, Rita? A Rita tapeteira, né? Outro dia teve lá na casa de mamãe, tomamos cafezinho junto, tá danado de bom, tava, Rita? Rita fica lá no bairro São Luís fazendo os tapetes, sentadinha lá, fazendo os tapetes, ligadinha na Cajuru FM, né, Rita? Abração para você aí, viu? Tudo de bom, que tá aí ligadinha com a gente, né? E bora então, né, gente, pro intervalo comercial. Daqui a pouquinho eu volto, viu, Neuza? Já volto, né, atendendo aqui seu pedido musical. O Christian também, viu, Christian? Daqui a pouco já volto trazendo sua canção e já volto atendendo também a Mariana do bairro São Luís e volto falando pra você da 15ª Queima do Alho, tá bom? Agora são horas 58 minutos. Vamos pro intervalo comercial rapidinho, gente. É jogo rápido, viu? É vapt-vupt. A gente já tá de volta, hein?
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0: gente, agora são horas... Uma hora não, né? Quem dera, né? São 14 horas 7 minutos, né, gente? 2:07 aqui no Balança Cajuru. Rolando por aí, difundindo, né, gente? Madonna, é Like a Virgin. Olha lá, em cima também rolou por aqui o som de Simone Mendes, né? A beleza ignorante, né? Contando aí a sua história, né, gente? O ano de 2024, ó. Rolando aqui no Balança Cajuru. 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Eu falei que eu ia voltar falando de festa, e bora então falar de festa, que eu adoro falar de festa, coisa boa. Então bora tocar em frente, né, gente, e mandar ver por aqui os recadinhos, não é mesmo?
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0: Simbora então, né, gente, falar pra você aí, né, da 15ª Queima do Alho aqui em Carmo do Cajuru, que acontece nesse sabadão, dia 1º de agosto. Já tá todo vapor lá em cima, gente, o espaço já tá lindo, já tá todo preparado, né, gente, lá no Parque de Exposição, o espaço Galdino Alves já tá todo preparado lá pra receber o pessoal, pra receber a moçada, pra receber a família, né, gente, pra estar participando então da 15ª Queima do Alho. Tem mesas, tem cadeira, tem sombra, tem comodidade, tem comida boa, né, gente, tem bebida lá a preço popular e tem shows, mega shows, gente, tem muita coisa bacana. O espaço aqui é pouco pra gente falar de tanta coisa bacana que vai tá rolando aí na 15ª Queima do Alho, ó, lá no Parque de Exposição. Mas como que a festa começa? A festa começa com a tradicional cavalgada saindo da prainha às 11 horas da manhã, passando pelas principais ruas da cidade, com destino onde? Ao Parque de Exposições. Chegando no Parque de Exposição, o que que tem, né, gente? Já acontece a Queima do Alho, tem comida boa à vontade, né, gente? A partir das 10h30 da manhã,

0: portões já estarão abertos até as 17 horas, panelas disponíveis lá o tempo todo, né, gente? Aquela festa mineira que a galera gosta, né? Aquela festa farturenta, né, gente? Quer conferir? Tá lá nos nossos status, pode ir lá no nosso Facebook, no Instagram, tá tudo lá, gente, né? A gente registra tudo aí, né? As queimas do alho da nossa cidade, todas as festas a gente registra e coloca lá. Então você quer saber o que é queima do alho? Porque pra você que nunca foi, né? Talvez tá assim, nossa, deve ser muito ruim, né? A comida quando queima o alho, né? Fica ruim e tal, mas não é, gente. É o nome da festa, chama queima do alho, porque ela tem nome, né, gente? Ela tem nome porque ela tem uma história, né, gente? Porque que acontece a queima do alho? Não vou falar aqui agora, porque o prazo é pouco, né, gente? Mas a gente sabe aí que tem toda uma história e outro dia que tiver mais tempo aqui, vou estar contando um pouquinho da história aí da queima do alho, tá certo? Então vai estar rolando a queima do alho, pra você que não conhece, pode ir lá nas nossas redes sociais, tá tudo lá, tá no Facebook, tá no Instagram, tá também no, nos stories, nos status, pra todo lado lá, né, no meu particular, pode ir lá, você vai conferir de pertinho aí o que rolou na última queima do alho da festa de Nossa Senhora do Líbano, que aconteceu em maio, né, e também, né, gente, das outras queimas do alho também, que aconteceu das entidades aqui em Carmo do Caju, pode ir lá que você vai conferir de pertinho, né, gente? Teve a cavalgada, a gente filmou tudo, né? O pessoal trabalhando, feliz, cantando, né, gente? A comida rústica, né? Feita na hora, né? Lá não tem nada moderninho, não tem liquidificador, não tem fogão de gás, não, gente. Lá é fogão a lenha, lá é forno a lenha, que é o diferencial esse ano lá, né, gente? É novidade esse ano lá, é o forno a lenha, né, gente? Com biscoito e quitandas serão feitos na hora, né? E cada comitiva, né, gente? São 10 comitivas, né? Cada comitiva tem um cardápio diferente, viu? Cada comitiva servirá um cardápio diferente esse ano, viu, gente? É o diferencial também, viu, gente? Né? Porque todo ano, né, as comitivas geralmente servem ali o mesmo tipo de alimento, né? Você foi numa, não tem, você vai na outra ali, que uma talvez tá um pouquinho mais atrasado e tal, mas não, agora cada comitiva, né, vai estar trazendo, então, aí, o seu... Vai estar trazendo, né, o seu cardápio diferenciado, viu, gente? Pois é, vai ser... cada um tem um cardápio diferente para que você possa, né... para que você possa deliciando aí, né, não, todas você não vai dar conta, né, gente? Mas você pode estar olhando ali todas as comitivas, né, gente? Tudo que será servido ali e ver o que mais te agrada, né? Temos aqui, eles têm um cardápio enorme, tá lá também, né? Tá no nosso status também, tá pra todo lado lá o cardápio, né, gente? Que será servido aí nas queimas do alho, tá? Tem a comitiva trechonado com cardápio lá de arroz, feijão tropeiro, tem farol de giló, carne na chapa, linguiça na chapa, tem a comitiva codil, né, gente? Um arroz mineiro, tem um feijão tropeiro, tem salada de giló, tem beijo quente, que eu nem sei o que é isso, mas deve ser bom, né? Beijo quente, tem nome, né? É a comitiva Esperança, né? Rotary, né, gente? Tem o feijão tropeiro, o arroz carreteiro e também o churrasco. Tem a comitiva Cavaleiros da Lua Cheia, né, gente? Com tropeiro, arroz, carne de disco no arado e também aí o fígado com giló, né? Tem a comitiva Sebastião Rodrigues, né? Trazendo na cozinha, né, gente? Aí a farofa especial, frango passarinho, costelão com mandioca, né? Tem a comitiva Saudade da Minha Terra, né? Com feijão tropeiro, arroz, carne moída com angu e quiabo. E tem também o macarrão na chapa. A comitiva Irmã Dulce, né, gente? Com linguiça no varal, pastel de angu, feijoada, arroz com suan e também a batatinha bolinha, que é tudo de bom, né? A comitiva Sebastião Rodrigues também estará servindo o café, né, gente? É o cafezinho com biscoito, né, gente? Tem pão de queijo, bolo, biscoito escaldado, biscoito de polvilho, gente, feito na hora lá, né, no forno, nesse forno Novança. Tem também a comitiva Tocando em Frente, né, gente? Até coloquei a música Tocando em Frente aqui de fundo, né, gente? Nem sabia que tinha comitiva Tocando em Frente, mas tem a comitiva Tocando em Frente, né, com cardápio também variado de arroz tropeiro, feijão tropeiro, carne no disco, torres, pirraça no varal, paçoca de carne e também a couve temperada, né? E a comitiva Irmã Dulce, né, tem linguiça no varal, isso aqui eu já falei, né, gente? E tem também o forno, né, gente? Trazendo aí biscoito. Gente, é o diferencial esse ano aí na queima do alho, é esse forno, né, gente? Que bacana, né? Trazendo então aí biscoitos esse ano. Além, né, gente, aí dos shows, né, gente? 3 shows, né, gente? Além das 10 comitivas, né, gente? Diferencial esse ano é esse forno além, né, com biscoitos, né, quitandos feitos na hora. Tem 3 shows, né, com Juan, Miguel e Gustavo. Tem Renata Caetano e Edna Alves, que é gente nossa, cantando pra nossa gente, né, levando sua banda também, cantando e encantando nesse evento. Lembrando que crianças até 10 anos com documento de identidade, acompanhadas, né, por um adulto, não pagam o ingresso. Estacionamento é gratuito, tá certo? Você pode entrar com seu copo da Stanley, né, porém tem que estar vazio, né, pra você encher lá dentro, viu? E será um dia de muita alegria, diversão para toda a família. Então, garanta então aí o seu ingresso, né, a preço promocional do segundo lote. Você adquirindo seu ingresso, você come à vontade lá dentro. Só bebidas que é a parte, mas é preço popular também, viu? No Sindicato Rural, na Nutricional, na Cooperativa, no Supermercado CIS, na Agropecuária São Vicente, na Panificadora São Geraldo, no Rancho da Vaca, no Bar do Seu Neném, também em São José dos Salgados, viu? É lá no restaurante do Carmo, tá certo? E a renda, você sabe, né, gente? Será toda revertida aí para entidades filantrópicas aqui da nossa cidade, né? Entidades que você conhece, né, gente? Que não contam aí, né, com a ajuda de governo, mas sim somente com a ajuda da comunidade, né? E lembrando que a Casa da Amizade também estará presente, né, na Queima do Alho, com a barraca, né, gente? Com a barraca de doce. Olha que delícia, né? Bom também, né, gente? A barraca de doce. Tem brinquedos infláveis também. Então venha você, traga sua família, traga a criançada, né? E sua ajuda é muito importante para ajudar aí as ações sociais da nossa casa, da nossa festa, viu? Bacana demais, né, gente? Então, olha, é muita coisa boa, muita coisa bacana que vai estar acontecendo lá na 15ª Queima do Alho 2026. Olha, gente, agora são 14 horas 15 minutos aqui no Balanço Cajuru, 2h15. Daqui a pouco eu vou falar pra você a oportunidade de emprego, entre outros recadinhos, que tem um tantão assim, ó, de recadinho pra passar pra você aqui, mas agora eu vou atender você que tá aí do outro lado do rádio ligadinho aí com a gente, né?
1: Atende aí!
0: Simbora então atender você, hein? Simbora, gente, são 14 horas 15 minutos. Tem o som de Zezé de Camargo, tem o Luciano, né? A gente vai estar cantando aqui no dia que sair de casa, que a gente vai atender o Christian, né? Que tá mandando um abração pra sua vizinha Diná, viu, Diná? Abração pra você, viu, Diná? Que vai soprar velas na próxima segunda-feira. O Everton, que é o filho da Diná, tá soprando velas no dia de hoje. E o Dorival, o esposo da Diná, que soprou velas no dia de ontem, né? Os três aí da família soprando velas essa semana. Tem que fazer uma festa bacana, né? O Christian tá lá, né? Falou que vai cortar o cabelo. Tomara aí que a Diná rapa o cabelo dele todinho, viu? Abração pra vocês aí, viu? Christian também, a Dinal, o Everton e o Dorival, e vai curtir por aí, né? No dia que eu sair de casa, viu? Essa música também, né, gente, vai para o Cassinho. O Cassinho também tá soprando velas também, né, Cassinho? Aquele abração pra você, filho aí da Neuza e também do Oswaldo lá de Angicos, viu?
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0: Parabéns pra você, viu, Cassinho? Felicidades mil, tá soprando velas no dia de hoje também, no dia 30 de julho de 2026. Felicidades, paz, saúde, tudo de bom pra você, viu, Cassinho?
4: Viva aniversariante!
0: Viva! E toda a programação aqui do Balanço Cajuru vai pra você, viu, Cassinho? Recebendo cumprimentos também, né, dos seus pais, né, da Neuza, também do Oswaldo, lá de Angicos, e também de todos nós aqui da Cajuru FM. Felicidades, aquele abração, viu, Cassinho? Tudo de bom, viu? Olha, daqui a pouquinho, gente, depois do intervalo, eu volto atendendo a Mariana, viu, Mariana? Essa música tá no ponto aqui, daqui a pouquinho volto te atendendo aí, viu? São 14 horas 16. 6 minutos, simbora, senhor.
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0: Oi, gente, estamos de volta. São 14 horas 27 minutos, né? Aqui no Balança Cajuru, né? 12h27. Estamos de volta, né, gente? Luan Santana cantou por aí juntamente com Simone Mendes, né? Nossa Distância, ano de 2023, né? Passando aqui no Balança Cajuru, mais um bloco, né? Gente, agora são 14 horas 27 minutos. Eu falei que eu ia voltar falando de quê? Oportunidade de emprego? Então, bora lá, né, gente? Vamos ficar bem informado aqui com o serviço de utilidade pública da Rádio Cajuru e também do Balanço. Por aqui você vai ficando muito bem informado, hein?
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0: Passar pra você aqui então o serviço de utilidade pública da Rádio Cajuru e também do Balanço, você ficando muito bem informado. Agora vou estar passando pra você aqui oportunidade de emprego, papel e caneta na mão pra você estar anotando aí, né, gente, os números dos telefones, né, que você precisar aí pra você passar, informar aí, né, pra quem estiver precisando ou querendo trabalhar, tá aqui as oportunidades de emprego pra você que eu vou passar aqui agora, viu? Olha aí, gente, a Cristal Vidros está contratando, está com duas vagas para auxiliar de produção, uma vaga para auxiliar de almoxerife e uma vaga para função de analista comercial, preferencial estudante de engenharia civil, arquitetura ou design de interiores. Está interessado? 37-999-09-5168. A gente é uma empresa aqui de Carmo do Caju, está fazendo serviços de esgoto, viu? Está contratando encanador, pedreiro e também ajudante pedreiro. Tá interessado? Então falei com o engenheiro Wesley no telefone 999-180986. Viu, gente? Olha, tem aqui também, né, a Tuola Imóveis, que está contratando ajudante de produção, motorista, folheador, também marceneiro. A empresa é a Tuola Imóveis. O endereço é Avenida Progresso, 651, Industrial 2, aqui em Carmo do Caju. Em frente ali a Luz Transporte, né, gente? E o telefone para você enviar o seu currículo é o 37-984-139826. A Magalu também está contratando, gente? A Magalu está contratando o assistente de loja, está contratando também menor aprendiz. Tá interessado? Só você procurar a loja Magalu, né, gente? Aqui em Carmo Cantino, ali quase de em frente, né, gente? Ali o Valdir da equipe Motos, pertinho do supermercado Lumar, tá certo? E se você ainda estiver interessado, tem mais oportunidade de emprego para você aqui, gente. Deixa eu ver aqui uma vaga de emprego legalzinha aqui que eu falei, ah, tá, que eu falei, vou divulgar aqui, né, gente? Deixa eu ver se essa aqui já encontrou, tal, tal, tal, faça parte da nossa equipe. Deixa eu procurar aqui, peraí. Ah, tá, outro que eu ia falar aqui já conseguiu emprego. Ah, que bom, então, né? Então, beleza, então, né, gente? Tá aí as oportunidades de emprego pra você, tá certo? Deixa eu ver o que mais que tem pra passar aqui, porque eu vou tocar umas músicas da Nádia bonita aqui. 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Toda terça-feira e toda quinta-feira, né? E o forrozão da terceira idade? Amanhã tem, né? Amanhã sextou, né? Amanhã tem forrozão da terceira idade, né? Amanhã, né, gente? Sempre diariamente, né, gente? Aí com música ao vivo, né? Forrozão da terceira idade, Grupo Paz e Amor, na rua Custódio Nogueira Gontijo, número 240, ali no bairro Nossa Senhora do Carmo, hein?
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0: Olha, gente, agora são 14 horas 31 minutos aqui no Balança Cajuru, 2h31. Eu sou de trio Parada Dura, tem participação de Mato Grosso e Matias. Saudade do ano de 2019, se for passar em Goiânia.
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0: Essa música é a música que a Mariana tá afim de ouvir ali no bairro São Luís, mandando pra todos os ouvintes que estão sintonizados na Cajuru FM. Vai ouvir, vai curtir, vai apreciar aqui agora, viu, Mariana, no bairro São Luís. Aquele abração, viu? Tudo de bom pra você que tá ligadinho com a gente. Mais uma vez, Christian, abração pra você e mais que especial pra Dinar. Vai soprar velas na próxima segunda-feira. O Everton vai soprar velas no dia de hoje e também o Dorival, que soprou velas no dia de ontem, aniversariantes da semana, e também para o Cassinho, né, filho da Neuza e também do Osvaldo, né? ele que tá soprando velas no dia de hoje também. Parabéns, felicidades mil pra você hoje no dia 30, né, gente? O João Miguel também tá soprando velas no dia de hoje. Alô, João Miguel! Aquele abração pra você também que tá soprando velas no dia de hoje. A gente vai conseguir entender só mais uma música agora dentro desse bloco, né, gente? Que tá na hora já de ir para os apoios culturais. Só mais uma música e depois eu vou voltar atendendo o Otávio, viu, Otávio? Sua música já tá no ponto aqui, viu? Já vou voltar trazendo pra você todas as pingas do mundo. Ah, senhor, acabou que tá animada, né? Daqui a pouquinho, viu, Otávio? Já volto te atendendo aí, viu? Olha, gente, são 14 horas e 32 minutos. Bora, assim, ó. Daqui a pouquinho a gente tá...

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1: Olha, gente, são 14 horas 36 minutos, né, gente, aqui no Balança Cajuru, né, 2h36. Alô pra aí o som de trio Parada Dura, participação de Mato Grosso e Matias, se for passar em Goiânia do ano de 2019. Aqui. Falando aqui no Balança Cajuru, atendemos então e a Mariana do bairro São Luís, mandando aí pra todos os ouvintes que estão sintonizados na Cajuru FM, que gosta aí da boa música, do bom modão, né. Tocamos aqui também, né, Mariana, aquele abraço, hein.
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1: É, e o Thiaguinho rolando aí de fundinho, né? Contemporal e velocidade da luz, né?
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1: Olha, agora são 14 horas 36 minutos. Daqui a pouquinho vou estar atendendo aqui o Otávio. O Otávio tá afim de curtir uma música do Otávio, né? De Otávio Augusto e Gabriel, né? Todas as pingas do mundo. Vai ouvir aqui logo após o intervalo, viu, Otávio, aqui do centro? Ó, abração pra você daqui a pouquinho, logo após o intervalo. Mandar ver sua música por aí, viu? São 14 horas 36 minutos. E hoje, né? Lembrando, né, gente, que daqui a pouquinho tem um amor e saudade. Hoje a gente vai estar trazendo o cantor escocês, viu, gente? É hoje pra dar uma variada. Vai ver que música linda, viu? Logo após aí, é o último bloco de apoios culturais. Mas eu vou pro intervalo, daqui a pouquinho eu tô de volta, hein?
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gente, agora são 14 horas e 41 minutos, né, gente? 12h41, né? Agora tem um som aí de Otávio Augusto e Gabriel, Todas as Pingas do Mundo do ano de 2018, a pedido do Xará, né? O Xará da música aí, né? O Otávio aqui do centro, ó, mandando para o seu filho Alan, viu, Alan? Vai para você, também vai para o pedreiro Toninho e também para o ajudante Jordânio, ó. Abração então para o Jordânio e também para o Toninho. Abração para você, o pedreiro, e também o ajudante o pedreiro, que recebe cumprimentos aí do Otávio, né? E Otávio, ele que selecionou a dedo aí, o Otávio Augusto e Gabriel, Todas as Pingas do Mundo. Sassi, acabou que tá animado mesmo, né? Olha, gente, são 14 horas e 41 minutos. Bora de músicas, então, ó.

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0: galera, vocês estão mandando a gente ir embora, né, gente? Já são 14 horas 49 minutos. Reta final, então, do Balança Cajuru. Manda quem pode, obedece quem tem juízo, né?
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0: Simbora então, né, gente? São 14 horas e 50 minutos. Tá na hora da gente ir embora, tá na hora de partir. Simbora então, né?
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0: É, mandando abração então aos aniversariantes aí do dia de hoje, de ontem, de amanhã, aniversariantes da semana, né? O Everton aqui tá soprando velas no dia de hoje, o Cassinho também, aniversariante hoje, o João Miguel soprando velas hoje, o Dorivaldo soprou velas no dia de ontem, também a Diná vai soprar velas na próxima segunda-feira. Parabéns, felicidade pra vocês, os aniversariantes, e a saideira vai pra vocês, hein?
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0: É na hora então da saideira, né? É na hora, né?
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0: Olha, gente, então vamos agradecer aqui nossos colaboradores, né? Apoiadores aqui do programa Balança Cajuru, as marcas que apresentam e representam esse programa, né, gente? Ajuda a gente a manter as nossas contas aí mais ou menos em dia, né? 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A gente agradece aí de coração aí nossos parceiros, né? Aqui do programa Balança Cajuru. Agora sim, né, gente? Agora tá na hora da gente ir embora de verdade, né, gente? São 14 horas e 51 minutos.
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0: Gente, hoje a gente vai matar a saudade hoje do ano de 1984, né? Vai voltar ao passado, né, gente? É ao som do cantor escocês, né, gente? Didi Amandier, que não balança Cajuru. Música linda, viu, gente? Hoje, aqui no Balança Cajuru, eu deveria ter pensado bem, né, gente? A tradução dela, né? Mas você vai ouvir ela internacional, que é muito mais linda, que é uma música que tem uma letra, né, gente? Linda, maravilhosa, que fala sobre arrependimento profundo, né? De culpa e também de dor, de perda, de um grande amor após uma mentira, né? Então o narrador reconhece, né, que foi tolo, né, ou mentira, ao se arriscar, ou e arriscar, né, a relação, pedindo perdão enquanto lida com a distância da pessoa amada, hein? Eita, Sassi, era um erro e a mentira, né, gente? A mentira já é um erro, né? O eu lírico, né, assume aí que o erro ao mentir, né, para alguém que considerava muito especial, então foi um erro, né, pois é, o arrependimento, né, gente? O arrependimento é o que vem depois do erro, né, então o refrão bate na tecla, né, gente, que ele deveria ter pensado melhor, né, antes de correr o risco de perder a pessoa amada, né, e a esperança do perdão, né, é o que fica no final, né, gente, ele menciona, né, que achou aí que a parceira entenderia, né, e agora pergunta se ela pode perdoá-lo, né. É a dor e a distância, né, gente? Em um dos trechos, né, ele diz aí que viu sua ex-parceira na rua e percebeu, né, que ela desviou o rosto ao vê-lo, mostrando aí o fim prático, né, gente? E também doloroso da relação. É o que diz essa canção que eu vou mandar ver pra você. E agora, né, gente, de Dino Diamond, aqui no Balança Cajuru, cantor escocês, né? Eu deveria ter pensado bem, né? Pois é o que você vai ouvir aqui agora no Balança Cajuru, né, gente? No Amor e Saudade hoje, que já são 14 horas 53 minutos. Amanhã a gente vem pra fechar a semana. A gente, amanhã tem aquele programaço aí, animadão, porque é sexta-feira, né? Tem que ter umas músicas animadas aqui na sexta-feira, né? Pois é. Então amanhã a gente vem pra fechar a semana, que amanhã sextou. Sextou com essa de alegria, né? Só não sextou com essa de saudade, né? Bom também, né, gente? São 14 horas e 53 minutos, restante tarde maravilhoso. Voltamos amanhã, se Deus quiser, a partir das 13 horas, com mais um Balança. Tchau, tchau, pessoal!
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3: 3:16.
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2: 3h39.
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4: 3:44.
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13: 4:21.

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1: Cajuru FM informa a hora certa.
2: 4:54.

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1: 5 e 5.
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1: Cajuru FM, 5:21. 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
3: Cajuru FM informa a hora certa.
4: 5:28.

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8: 5:46.
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2: Cajuru FM informa a hora certa.
3: 5:52.

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0: Aí Solimão está ligando de novo.
1: Não.
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7: 6:18.
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5: 6:51
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1: Cajuru FM informa a hora certa.
2: 6:58.

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4: 7 e 8.
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4: 7h31.
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1: 7:37.
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1: Obrigado, gente!
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3: 755.

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4: 8 e 9.

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1: Eu ofereço essa música a um grande compositor e poeta, um dos ícones da música popular brasileira.

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9: 8:31.

Já dizia o meu velho pai: filho, você pode sair da roça, mas a roça não sai de você. Não sai.